0: 6:38.
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4: Alô você, graça e paz, como vai? Tudo bem contigo? Tá no ar mais uma edição do Top Gospel, Top 10 da música evangélica brasileira. Terça-feira chegou, meu povo, e nós continuamos nossa caminhada nesse dia 18 de agosto. A semana ainda está começando e talvez você já esteja enfrentando alguma situação que não esperava, mas fica uma palavra aí para o seu coração. Não deixe um problema de hoje fazer você esquecer as promessas de amanhã, tá? Deus continua trabalhando, continue então confiando. Aumente o volume do rádio porque o nosso programa tá no ar e preparamos uma super sequência de músicas para abençoar a sua vida. Confira.
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0: aí a primeiríssima sequência de hoje, Sara Farias, Chame a Jesus no oitavo lugar, nona posição, Marcelo Marques, Maravilhas, e a décima colocada e a primeira do programa, Leif Bessa, Reina. Daqui a pouquinho tem Nani Azevedo, André Felipe, Midian Lima e muito mais, não saia daí.
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0: De volta nesta terça-feira. Que bom é ter você aí do outro lado, onde quer que esteja, seja em casa, no carro, no trabalho, no celular, ouvindo pelo rádio, enfim, não importa o lugar, não importa o meio. O importante sempre é estarmos na mesma sintonia que é Jesus Cristo, né? Parabéns aos aniversariantes desta terça-feira, dia 18 de agosto. Pois é, você aniversariante, receba aí o nosso abraço. Que Deus conceda um novo ciclo cheio de saúde, paz, proteção e muitas alegrias. E que cada aniversário seja ainda mais que uma comemoração, seja também uma oportunidade de reconhecer que a vida é um presente de Deus. Pois bem, chegando agora uma super sequência de sucessos aqui no nosso Top Gospel. Confira comigo.
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0: a quinta posição de hoje do nosso Top Gospel, Mídia Lima, Desconheço Outro Senhor. Sexto lugar, André Felipe Mergulhar. Também tivemos Nani Azevedo, Se Eu Tenho a Jesus. Daqui a pouquinho tem mais, não saia daí.
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5: Sete horas e 12 minutos.
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0: Já estamos de volta no terceiro bloco do nosso programa desta super terça-feira. É maravilhoso estar na sua companhia. Aquele abraço, hein? Pra você sempre de rádio ligado. E não se esqueça, nem sempre aquilo que Deus está fazendo será compreendido imediatamente. Às vezes tem coisas que acontecem na nossa vida que nós ficamos questionando a Deus o porquê daquilo está acontecendo. Existem processos que só fazem sentido depois que termina. Por isso, não abandone a sua fé no meio do caminho, tá? Em Romanos 8:28 nos ensina que Deus trabalha em todas as coisas para o bem daqueles que o amam. Portanto, se Deus está cuidando, você pode descansar, tá legal? Daqui a pouquinho tem o nosso versículo do dia para sua meditação. Enquanto isso, mais duas belas canções chegando para você no Top Gospel.
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0: Aí, Elaine Martins, Fé e de Valor em Valor, na terceira posição de hoje. Também tivemos aí a Bruna Carla e Nescori, Teu Nome é Santo. Vamos agora para o nosso versículo do dia.
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0: No livro de Eclesiastes, capítulo 8, versículo 3, está escrito: não te apresses a sair da presença dele, nem persistas em alguma coisa má, porque ele faz tudo o que quer. Tá, e às vezes estamos tão ocupados com trabalho, estudos, ou até mesmo com a própria obra de Deus, que esquecemos o que realmente é importante em nossas vidas. Ter o Espírito Santo pertinho de nós é uma questão de busca e de tempo de qualidade em sua presença. Por isso, aquela oração rapidinha, cheia de repetições, deve ser excluída das nossas vidas, pois o Senhor quer muito mais de você, justamente porque ele tem muito mais para nos entregar. Pense nisso, Deus abençoe sua vida.
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5: Horas e 23 minutos.
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0: Ok, já estamos chegando para a etapa final do nosso programa Top Gospel desta terça-feira, né? Que hoje você escolhe a paz em vez de preocupações, e a esperança em vez de medo, e a fé em vez da dúvida. Você não precisa saber como vai acontecer, só precisa apenas confiar em quem conhece o caminho. Tá bom? Obrigado pela sua companhia, que Deus abençoe a sua terça-feira e continue conduzindo cada detalhe da sua semana. Fique firme, o Senhor ainda está escrevendo a sua história, tá bom? Vamos agora conferir as duas músicas mais pedidas e mais tocadas da nossa programação. Confira comigo.
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2: Oi, povo de Deus! Olá, meu irmão, olá, minha irmã, e aí, tudo bem com você? Olha, eu espero que sim, que bom que estamos juntos nessa quarta-feira. Eu tô chegando, cheguei! Graças a Deus por mais um programa Sertanejo Gospel, seu programa campeão em audiência aqui na nossa emissora, levando o amor de Deus até o seu coração, onde quer que esteja, com quem você estiver, em casa, no trabalho, no campo, nas estradas, nas rodovias, você no seu sítio, na sua fazenda, oi, criançada, oi, meninata, com bom e suave é, que os irmãos vivam em união. Eu sou Israel Ferreira, esse é o programa Sertanejo Gospel, quarta-feira, 19 de agosto de 2026. Daqui a pouquinho tem aquela homenagem para você que tá fazendo aniversário hoje. Enquanto isso, vamos meditar na palavra de Deus. Ao homem que teme ao Senhor, ele instruirá no caminho que deve escolher. Na prosperidade repousará sua alma e a sua descendência herdará. Ele instruirá no caminho que deve escolher. Na prosperidade

confiança, levando a pessoa a descobrir o caminho certo na vida. Aqui, o salmista destaca que o Senhor desempenha um papel ativo na orientação daqueles que o buscam genuinamente. Você concorda comigo? Então diga amém! Quarta-feira, cor da sua semana, esse é o Sertanejo Gospel que começa com Bia e Brenda. Obrigado todo dia, emoção ao vivo e com a participação de Mila Carvalho.

0: Nicole Souza, música O Tempo, Misaías Oliveira, quem foi que falou? E você, tá ouvindo o programa de onde? Fala pra mim, lá no meu Instagram, arroba Israel Ferreira Locutor, lá também tem o link do meu WhatsApp, você manda aquele alô, aquele abraço, diz pra mim de onde é que você está ouvindo o programa, a sua cidade, a sua igreja, eu vou te mandar aquele abraço aqui no nosso programa, que vai pro intervalo e volta com muito mais.
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0: Coisa boa é ter você por aqui também louvando, exaltando o nosso Deus com mais um programa chonado e meio, o Sertanejo Gospel. Esse bloco tem Cícero Oliveira, Meu Filho, participação de Elias Duarte.
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0: essa é pra todo mundo louvar, é pra todo mundo cantar. Hora de adorar, Sueli Lima com DJ Matheus Lazzaretti. Que música boa, Jessé Aguiar com André e Felipe. Dependente, um encontro melhor que outro pra louvar e exaltar o nosso Deus no nosso sertanejo gospel. E eu volto na sequência, cantando parabéns pra você.
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0: Aqui seguimos juntos. Prazer também saber que você escolheu nosso programa para ser a trilha sonora da sua quarta-feira, sertanejo gospel, homenageando você que faz aniversário hoje, 19 de agosto de 2026. Parabéns para você nessa data querida, muitas felicidades, muitos e muitos anos de vida, que o Senhor te abençoe, te dê santidade, muitos anos de vida, muitas felicidades. Parabéns, meu irmão. Parabéns, minha irmã. Feliz aniversário. Feliz nova idade. Hoje é o dia do historiador. Hoje é o dia da integração jurídica latino-americana. Dia nacional do artista de teatro. Dia nacional do ciclista. É aniversário de Vianópolis, em Goiás. Também João Dias e Pilões, no Rio Grande do Norte. Dia mundial humanitário e dia mundial da fotografia. Sorria pra foto. Já que hoje é seu dia, o seu aniversário e sua homenagem tem Gislaine Milena. Fica firme.

0: Silvão Oliveira, Escola de Deus, também Paulo Sérgio com Bia e Brenda, Se Enganou. Pra fechar bem esse bloco da edição de hoje, quarta, o nosso Sertanejo Gospel. Daqui a pouquinho tem mais um programa maravilhoso chegando por aqui, tá? Mas olha, vou pro intervalo e volto com o bloco final de hoje.
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7: Oito horas e 11 minutos.
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7: 8 horas e 11 minutos.
9: Facão, rapaz, essa noite eu não dormi de jeito nenhum, só.
10: Ué, eu tô vendo mesmo, seus olhos estão meio inchados. Por que tu não dormiu, homem?
9: Rapaz, eu não sei da onde que saiu um rato comodão, rapaz, do tamanho de um gato. Começou a andar em cima da cabeceira da cama assim, a mulher gritou com aquele negócio. Aí ela começou a gritar, paciência, mata, mata, mata então, ai. E ela, você sabe que eu tenho medo de rato, né? E eu falei, eu não vou matar não. Ela, mata, mata, e começou a gritar, e eu peguei o rodo e subi em cima da cadeira. E o rato começou a subir também, eu subi em cima da mesa. E ela, mata, mata, mata. E nós morávamos num apartamento embaixo e tinha uns vizinhos em cima, sabe? Aí os vizinhos começaram a escutar aquele barulheiro, pá, pá, e mata, mata. Aí a vizinha falou assim, nossa, meu bem, acorda, acorda. Ó, o vizinho lá embaixo tá querendo matar a mulher dele. E a minha mulher, mata então, mata, eu pá, pá. Aí a vizinha falou assim, liga pra polícia, liga pra polícia. Aí o marido dela pegou e ligou pra polícia, a polícia chegou lá e bateu na porta. E a minha esposa pegou e, mata, mata então. A polícia bateu, arrombou a porta e chegou lá, não é querendo matar um rato.

0: 8:13.
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2: Que bom saber que você tá por aqui curtindo o nosso programa Chorado e Meio Sertanejo Gospel. Esse bloco final tem os Levitas, Triste Realidade.

0: Valentim, Deus não errou. Participação de Fernando Zó, encerrando com chave de ouro nosso sertanejo gospel. Obrigado às suas mensagens. Também você que mandou convite no meu Instagram, @IsraelFerreiraLocutor. E para quem ouviu o nosso programa pelo site, pelo aplicativo, na Alexa, pelo Brasil e mundo afora. Na sequência, mais uma bela programação chegando por aqui. Amanhã, nesse horário, eu volto e te encontro. E até amanhã, você me presta o seu coração, empresta. Tchau!
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2: 8 horas e 25 minutos.

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6: Olá, quarta-feira. Olá, você, meu querido ouvinte, minha companhia diária. Está no ar a edição de 19 de agosto. Que prazer contar contigo nesse momento em que chegamos na metade da semana. E hoje o nosso propósito é falar de algo que ninguém gosta muito, né? Portas fechadas. Porque quando uma oportunidade não acontece, quando um projeto não dá certo, ou quando algo que desejávamos fica para trás, é natural perguntar: por quê? Mas talvez a pergunta também possa ser: o Senhor? É, o que o Senhor quer me mostrar com isso? Uma porta fechada pode doer, mas também pode ser proteção. Com esse pensamento, quero saudar você, dar as boas-vindas a mais uma edição do Encontro Gospel aqui na sua rádio favorita, nesse canal abençoado de comunicação. Vamos juntos? Eu me chamo Márcia Santolin e sigo contigo durante uma hora. Tem aqui Canto Glória, Samara Kércia, para abrir hoje a nossa programação do Encontro Gospel.

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1: E aqui, fechou o primeiro bloco, Tamires Garcia, aproxime-se em aliança, né? Ao vivo pra gente, começando aqui a nossa quarta-feira. Uma porta fechada pode doer, mas também pode ser proteção, né? Assim já dissemos na abertura do nosso programa. Voltaremos já com mais pra você.
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2: 8:48.
3: Hoje é quarta-feira e você confere as primeiras informações do dia. O governador de São Paulo e candidato à reeleição, Tarcísio de Freitas, publicou uma nota oficial em que repudia a tentativa de agressão sofrida pela candidata ao Senado, Marina Silva. Ela participava de um evento de campanha ao lado da também candidata ao Senado, Simone Tebet, e o candidato ao governo, Fernando Haddad. Tarcísio prestou solidariedade à ex-ministra do Meio Ambiente, defendeu que atos criminosos sejam investigados e que responsáveis sejam severamente punidos. Voltamos em instantes com mais um bloco de notícias. 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
3: Volta com mais informações da sua rádio. Uma queda de uma passarela na rodovia Fernão Dias atingiu um carro em movimento e deixou 2 mortos e 1 ferido em Vargem, São Paulo, a pouco mais de 90 quilômetros da capital paulista, próxima divisa com Minas Gerais. O acidente ocorreu após um caminhão atingir a passarela no quilômetro 5, no sentido sul, segundo a concessionária Motiva Minas, São Paulo. Voltamos em instantes com mais um bloco de notícias.
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2: 8:50.
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1: Amém, está de volta o nosso encontro, de volta com você, as nossas atrações por aqui, e a gente quer desejar uma programação abençoada para você que está do outro lado do rádio, acompanhando aqui esse programa especial. Nem tudo aquilo que desejamos é aquilo que realmente precisamos, né? Sheila canta com Mariana Góes, Te Amo, Espírito Santo.

declaro teu poder e a tua graça sobre essa nova geração que se levanta para declarar publicamente que te ama. Oh Deus, essa nova geração não será uma geração de crentes secretos, mas de crentes declarados a ti, ó Deus. Quem é jovem aqui, dá um glória a Deus bem forte. Oh!

0: você com Deus.
1: Pra dar sequência, teve Thalita Roberta, Não Estou Sozinho, e Léa Mendonça, Eternamente Sua. Fique com a gente, já já, claro, em instantes, vamos abrir espaço para a palavra.
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4: De volta com mais informações da sua rádio. O presidente do Conselho Nacional de Justiça e do STF, ministro Edson Fachin, afirmou que o tema sobre a remuneração dos magistrados é complexo e que é necessário separar o joio do trigo. A declaração foi dada no lançamento da cartilha intitulada Remuneração de Magistrados e Magistradas, Perguntas Frequentes, que esclarece as novas regras e diretrizes sobre a remuneração da magistratura brasileira. Segundo Fachin, agora há um contra-cheque único e todas as rúbricas conhecidas e uniformizadas. Voltamos em instantes com o último bloco de notícias.

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1: Voltamos com a nossa super quarta, voltamos com você, já mais canções. Vamos ouvir agora a nossa palavra.
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1: Existem portas pelas quais queremos muito entrar. Insistimos, esperamos e oramos, mas algumas simplesmente não se abrem. E talvez naquele momento a gente não entenda. Só que Deus enxerga aquilo que nós não conseguimos enxergar. Ele conhece o caminho inteiro, enquanto nós vamos vendo apenas o próximo passo. Por isso, quando uma porta se fechar, não conclua imediatamente que Deus esqueceu de você. Talvez ele esteja direcionando sua caminhada para algo que hoje ainda não se consegue compreender. Apocalipse 3, versículo 8. Eis que coloquei diante de você uma porta aberta que ninguém pode fechar. Confie, a porta certa não precisará ser forçada. Vamos ouvir Gabriel Júnior, Eu Sinto Falta.

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1: Depois desse momento, né, a gente ouviu aqui Sara Beatriz, Deus na minha história. Tivemos reflexão, tivemos canções e fechamos aqui o terceiro bloco. Pra você, já já teremos mais atrações à finaleira do nosso programa.
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1: Abençoado seja o seu trabalho, abençoada seja a sua quarta-feira. Estamos de volta com você. José Wellington canta Santo, versão ao vivo.
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1: Na tenda do encontro, Moisés tinha uma tenda de encontro. A igreja, a casa do Senhor, é a nossa tenda de encontro. O altar é a nossa tenda de encontro. Ali o Senhor nos cura, ali o Senhor nos renova, ali o Senhor sara. Ali nós temos uma mesa preparada e o Senhor nos alimenta. Ele sacia a nossa sede, Ele tira a cinza da nossa cabeça e põe uma coroa de alegria. Receba, receba, receba. Sabe por quê? Sobre você está o Espírito de ressurreição e vida, que ressuscitou a Jesus Cristo dentre os mortos. E Ele está falando: eu te tiro dos sonhos mortos, eu te tiro dos relacionamentos mortos, eu te tiro das histórias que falaram está morto. Eu sou a ressurreição, diz o Senhor, e eu habito em você. Vem para a tenda do encontro. Vem. Moisés costumava pegar a tenda e armá-la para si fora, bem longe do arraial, e eles a chamavam de tenda do encontro. Ali o Senhor falava com Moisés, e a glória de Deus era sobre ele. E quando a glória aparecia, todos saíam das suas tendas e começavam a adorar. Seja invadido pelo Espírito de louvor e de adoração.

0: recentemente na sua vida, entregue essa situação a Deus. Ele sabe o que está fazendo. Abençoada seja essa nossa semana. Amanhã mais um momento especial com a presença de Deus aqui no nosso encontro. Espero a sua companhia. Não sai daí que tá chegando mais atração. Tchau, tchau.
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5: 9:44.
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7: De volta com as últimas informações da sua rádio. Após um ano de investigações intensas pela Polícia Civil do Paraná, dois suspeitos foram finalmente presos pelo assassinato de quatro homens que desapareceram em agosto de 2025. Os acusados são pai e filho, identificados como Antônio e Paulo. As vítimas eram especialistas em cobranças vindos de São Paulo para resolver uma dívida com os suspeitos. O crime ocorreu quando Alencar contratou Rafael e Diego para acompanhá-lo até o sítio onde deveriam encontrar Antônio e Paulo. Após serem vistos pela última vez, tomando café da manhã antes da viagem ao local, combinado na zona rural paranaense, os quatro não retornaram mais. Além dos principais suspeitos, agora encarcerados, outro filho de Antônio também foi preso junto com um quarto indivíduo já detido por outros crimes. Essas são as últimas informações da sua rádio. Carolina Castro.

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1: 9 horas e 51 minutos.

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1: Dez horas e 10 minutos.
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1: 10 horas e 21 minutos.

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10:41. 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

0: 10:55.
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0: horas, em ponto.
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2: Porque está escrito e acontecerá nos últimos dias, diz o Senhor, e derramarei do meu espírito sobre toda a carne. Vossos filhos e vossas filhas profetizarão. Vossos velhos sonharão e vossos jovens terão visões. Até sobre os meus servos e sobre as minhas servas, derramarei do meu espírito naqueles dias.

0: meu Deus e meu Pai. Esta pessoa que está ouvindo este, quem sabe está angustiada, triste. Ah, meu Deus, com a tua mão, venha derramar o seu espírito.
1: Olá, amigos, aceitem a paz do Senhor Jesus. Já está começando o programa Missão de Jesus, o programa ao vivo, o programa que é líder em audiência. O programa Missão de Jesus é um órgão informativo das igrejas Pentecostal Missão de Jesus. Este programa é na direção aí do homem de Deus consagrado, o homem que ora e Deus faz um milagre, na direção do pastor Gilson Sardinha, né? Este homem que é incansável, tem o desejo de ver as pessoas crescendo, né? Tem aquele desenvolvimento espiritual, material, em todos os sentidos da vida. Aquele pastor que tem o amor pela alma, né? Então, você, meu amigo, que está ouvindo este programa aí também, é na direção da pastora Maria de Fátima Sardinha. E hoje nós vamos fazer a oração do crescimento com Deus, né? Mas para ter o crescimento tem que crer, né? Tem que acreditar. Este programa vai até meio-dia, né? Um programa ao vivo que tem levado aí o ide do nosso Senhor e Salvador Jesus Cristo. Ide por todo mundo, pregai o evangelho a toda criatura. Estamos aí na expectativa, hoje que é quarta-feira, né? Quarta-feira, dia 19 do mês de agosto, né? De 2026. O mês de agosto já está aí, mais da metade já, né? E para muitos aí é o mês do desgosto. É, muita gente tem esta palavra, ou seja, esse preconceito, né? O mês, é o mês do desgosto. Não, é o mês de Deus, é o mês do gosto de Deus. Deus está trabalhando em todo o tempo. Deus, ele está no controle, né, de todas as coisas. Então, meu querido, você que está na escuta aí, prepara. Daqui a pouco também vamos fazer a oração no crescimento com Deus. Mas eu quero ler aqui alguns versículos. No Salmo 34, que a palavra diz: provai e vede que o Senhor é bom. Bem-aventurado o homem que nele refugia. Temei ao Senhor, né? Ele diz: temei ao Senhor, vós seus santos, porque nada falta aos que o temem. O leãozinho necessita e sofre fome, mas aqueles que buscam ao Senhor, bem algum lhe faltará. Então, tem que buscar para crescer, tem que buscar, não vai faltar nada. Você só vai crescer buscando a Deus. Você vai crescer na sabedoria. Você vai crescer na vida familiar. Você vai crescer na vida espiritual, material. Tudo vai dar certo. Ele está falando: os leãozinhos sentem fome, mas aquele que busca a Deus, de nada tem falta. Ei, você precisa de Deus. Eu preciso, todos nós. Agora, você tem retroagido. Quem sabe você tem retroagido, desistido de tudo por tudo, por mínimas causas, por uma palavra de derrota que alguém fala para você, de algo que te deixa abalado. Ei, a riqueza está com Deus. Ele é o dono da prata e do ouro. Ele é o Deus da sabedoria. Ele é o alfa, o ômega, o princípio e o fim. A riqueza está com Deus. De repente você está dizendo, ai, eu não tenho nada, eu não sou nada. Você é sim. Você tem a vida. Você tem tudo para dar certo. Mas você, de repente, retroage, olhando para trás, o tempo todo, olhando para baixo. Olha para cima. Olha para Jesus. É. A Bíblia diz lá no livro de João 14, verso 1: não se turbe os vossos corações. Credes em Deus, credes também em mim. Né? De repente você está aí contristado, coração doído, turbado, porque você viu um problema, você viu uma luta. Deus quer te dar força para você vencer. A alegria do Senhor é a nossa força, diz a Bíblia. E de repente você está tímido, o tempo todo se maldizendo. As palavras, diz a Bíblia, que as nossas palavras têm poder, tanto para abençoar como para amaldiçoar. Se você dizer que vai crescer, que vai prosperar, Deus vai prosperar a sua vida. Mas se você dizer, não vai dar certo, eu não posso, eu não vou, aí você não vai. Porque você mesmo está te maldizendo. É. E a Bíblia está dizendo que aquele que espera no Senhor, de nada tem falta. De nada. É sinal de abundância. Por mais que as lutas vêm, a tempestade assopra, mas Jesus está no barco. É. A quem recorrer? A quem você pode recorrer? A Jesus. O mundo está aí, o mar, o vento soprando, mas Jesus tem a palavra da paz. Tem a palavra da calmaria. A quem você busca, né? E ele diz: vinde a mim, vós todos que estão cansados, oprimidos, sobrecarregados, e eu vos aliviarei. Precisamos ter fé, precisamos acreditar no crescimento com Deus. Ele vai te dar. Ele promete. É? Será que você já nem tem fé mais? Será que você já colocou aquela palavra da dúvida? Não posso. Ah, não existe. É? Deus quer te dar. Mas precisa buscar, de esperar em Deus. Aquele que espera, de nada tem falta. Você não vai ter falta, meu querido. Ele está te amparando o tempo todo. Você que diz que está sozinho, você que quer ir sozinho. Não, sozinho não dá conta. Tem que ter ajuda. Tem que buscar a Deus. Tem que clamar a Ele. E hoje nós vamos fazer a palavra, a oração do crescimento com Deus. Você vai ligar a partir de agora. É. No 62, que é o WhatsApp. Atenção. Hoje a oração do crescimento com Deus. Não vai ter falta, vai crescer. Deus vai prosperar. Deus vai te tirar do calabouço, dessa situação. Você vai ligar aí, você vai mandar a sua mensagem de texto a partir de agora, que é o 984-63-2064. É. E também você vai ligar também no 62, né, o número do fixo, 62 35 74 21 04. É, hoje a Carol aí nos trabalhos técnicos, já preparada aí para anotar o seu pedido de oração, né? É, tudo aí para te para você mandar a sua mensagem, ela vai estar anotando e o seu nome ficando gravado, vai ser lembrado lá no monte no fim do ano. Já estamos caminhando aí pro fim do ano, né? Aonde os obreiros da Igreja Pentecostal Missão de Jesus, em chama do Espírito Santo, indo para o monte, orando, clamando a Deus e apresentando todas as coisas ali, né? O seu nome, apresentando os votos que foram entregues, né? O pastor, ele tem esse dom, lembrando daqueles votos que você cumpriu durante o ano. Que maravilha, irmão. Deus te abençoe, ofertante, dizimista. Deus te abençoe. Isso é crescimento com Deus, né? Tá aí a palavra, a água, né? Tudo vai ser apresentado lá no monte. É, o azeite. Olha, é importante, meu querido, esse sacrifício que os obreiros fazem na Igreja Pentecostal Missão de Jesus. Então, tudo isso é um crescimento. E nós estamos aqui no programa nessa expectativa. Hoje, que é quarta-feira, e para falar em bênção, já também anunciando, meu querido, anunciando as campanhas, né, que vai ocorrer, que vai ser na sexta-feira. Atenção, sexta-feira, a campanha é forte, você vai participar, chegando ali na igreja. O endereço é fácil, é na rua 3, quadra 74, lote 2, na sede estadual da Igreja Pentecostal Missão de Jesus. Nessa sexta-feira vai ser uma bênção. Traga sua família, é a campanha da libertação. Você vai chegar de manhã ali, já recebe a unção no alto da sua cabeça. Como a Bíblia diz, unja minha cabeça com óleo e o meu cálice transbordará. E bendita é a sua entrada e bendito será a sua saída. Então, sexta-feira, atenção, meu querido, atenção.
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0: você ouviu aí esse convite para essa sexta-feira, meu querido. Interessante, a igreja não para, meu querido. A igreja não para porque tem o dom de Deus. Aonde os homens de Deus, por exemplo, hoje, por falar em bênção, hoje mesmo de manhã, na campanha da prosperidade, portas abertas, onde o homem de Deus, né, ali, a igreja aberta ali, a igreja ali a partir das 8 horas já aberta, ou antes, em oração ali no altar, né, os obreiros ali orando forte, e juntamente ali o homem de Deus, o pastor Gilson, é o presidente deste ministério, e oração também, a campanha da prosperidade, portas abertas, multidão participando, muitas pessoas, a igreja no clamor a Deus, né? Então, meu querido, compensa participar. E por falar em bênção, nessa sexta-feira você vai ter a oportunidade de participar dessa campanha forte, a armadura de Deus, né? O que lembra a armadura? Lembra de até mesmo de guerra, né? Exército de Deus armado para vencer o mal. E você precisa da armadura de Deus. O homem de Deus, o pastor Gilson, Deus tem revelado coisas profundas para este homem. E ele tem levantado campanhas, como essa campanha de libertação, para você também revestir da armadura de Deus nos dias maus que estamos vivendo. É tempo de ir para cima, meu querido. É tempo de lutar contra o mal. A nossa guerra, na verdade, não é contra a carne nem o sangue, mas sim contra as potestades do mal. É, contra o mal. Quantas ciladas que o diabo não prepara para derrubar as pessoas, para tirar o foco das pessoas, para tirar a comunhão, para tirar a harmonia da família, mexer, como o pastor sempre diz, mexer nos lugares celestial. Você empresário, o diabo arma estratégia para tirar o foco da sua empresa, o crescimento. É lugar celestial, é onde você tem o êxito da sua vida, o crescimento material, para você manter sua vida, sua empresa, sua família e até os povos, os colaboradores que estão com você. Então, o diabo forma estratégia. Então, nossa luta não é contra a carne nem o sangue. O diabo usa pessoas para fazer coisas erradas, para tirar o seu foco. Você empresário, você comerciante, pai de família, mãe de família. Quantos inimigos que arma para desfazer uma família? Então, é lugar celestial. Nós temos que lutar contra essas hostes do mal, contra essa potestade do mal, jogar por terra no nome de Jesus. Mas nós temos que ir para cima. A igreja está aberta. E ali o homem de Deus preparado, né? Um homem que tem o dom em jejum, em oração. Um homem que tem desdobrado aí pela obra de Deus. Não brinque não, meu irmão. Nós não estamos aqui com piadinha. Este programa é seu. O programa Missão de Jesus é para levar aquilo que é importante para as pessoas. Estamos aqui com piadinha, com brincadeira. Nós estamos aqui com o foco, que é mostrar para você que Deus existe e que Deus liberta também. O poder de Deus liberta. E a igreja, o poder de Deus. Então, meu querido, não brinque. Porque os tempos são maus. E nós precisamos revestir da armadura de Deus. Prosseguimos aí o programa. Também eu quero, nesta manhã, já chamar a atenção, cumprimentar as emissoras, né? Um bom dia a todos os ouvintes aí pela Rádio Nova Betel TV. Você que está nos ouvindo em Aparecida de Goiânia e região, a paz do Senhor Jesus. Cumprimentar também todos os ouvintes pela Rádio Rosa de Sarum, lá na cidade de Alagoinhas, no estado da Bahia. E também nós temos a filial da Rosa de Sarum em Salvador e lá em Aracaju, Sergipe. Uma paz do Senhor, um bom dia a todos. Prosseguimos aí, temos a Rádio Missão de Jesus, rádio própria da igreja, né? É, que 11 horas da noite reprisa o programa, que bênção. Temos a Rádio Aramari, que transmite, Rádio Araci conosco aí também, e a Rádio Água da Vida, transmitindo o programa. A paz do Senhor a todos. Prosseguimos aí o programa, e nós estamos na expectativa. Ouvintes, esse é o convite todo especial, que você venha participar sexta-feira na Igreja Sede Estadual, na Rua 3, quadro 74, lote 2, na campanha da Armadura de Deus. E o interessante que não para, né? Temos na parte da manhã com o pastor Gilson, né? Aqui no setor Jardim Tiradentes. À noite, no mesmo endereço aí com o pastor Alessandro, com o pastor Carlos Lucas e uma equipe de obreiros, né? Temos também lá no Colina Azul, no setor Colina Azul, na sede mundial da igreja, que é a responsabilidade ali do homem de Deus, pastor João Magalhães. Quero até mandar um abraço aí pro nosso pastor aí, né? Enfim, para todos os nossos pastores,
1: né, da
0: igreja, um bom dia. É, todos os membros, colegas, obreiros, obreiras, todos um abraço aí da Igreja Pentecostal Missão de Jesus, lugar de milagres, né? E lembrando também, à noite, lá na Avenida Dom Fernando, quadra 20, lote 24, no Colina Azul. Participe, certamente o pastor orando pelas libertação na mesma campanha, né? Nessa sexta-feira próxima, a mesma campanha Armadura de Deus. E temos também lá na cidade de Água Fria, né? Lá com o pastor José Reis, lá na BA 400, né? Lá na estrada Lamarão, quilômetro 5, onde o pastor, com a construção da sede própria, né? Já está aí quase concluído. Que benção este homem de Deus, este trabalho tão forte, a Igreja Pentecostal Missão de Jesus. Prosseguimos aí o programa. E nós temos agora o pastor Gilson, né? Que vai trazer uma palavra amiga, né? O pastor Gilson aí, com esse convite todo especial para você na campanha da Armadura de Deus. Pastor Gilson, a paz do Senhor.
2: Que maravilha! Paz do Senhor, meus queridos. Que Deus abençoe a todos os nossos diletos e amados ouvintes. Um convite todo especial, como já está anunciando neste programa tão lindo, tão abençoado este programa. Quantas pessoas têm recebido de Deus grandes vitórias? Porque este programa é um veículo de comunicação. Eu quero, nesse exato momento, convocar a todos os nossos diletos e amados ouvintes, para esta grande concentração de fé nessa sexta-feira. A sexta-feira que do qual a graça de Deus vai se manifestar. A armadura de Deus. Por que, meu querido ouvinte, nós lançamos esta campanha forte? Porque quando o apóstolo Paulo, ele nos ensinou para que todos nós, revestidos da armadura de Deus, para que esteja firme contra as ciladas e as astúcias do diabo. Então, quando nós estamos revestidos, a Bíblia diz, amados ouvintes, independentemente da sua religião, eis que eu te dou poder para tu pisar serpente, escorpião e toda a força do mal. E nós sabemos que quando nós estamos com a armadura de Deus, Satanás ele pode vir em uma corrente de água. O Espírito Santo que está em você, meu amigo e minha amiga, arvorará sobre Satanás a sua bandeira. Corrente de água quer dizer aquelas tribulações na sua família, aquelas lutas que você está passando no desemprego, obras de macumbas, de feitiçaria, obras de magia negra, obra de candomblé, né? Quantas vezes você tenta fugir, não consegue, porque está faltando, meu amigo, minha amiga, o revestimento da armadura de Deus. Porque quando o Espírito Santo está na sua vida, que você dá lugar para ele, a Bíblia diz que nós recebemos um poder sobrenatural. É quando o Senhor Jesus, ele fala, eu te dou poder para tu pisar serpente. E o Salmo 91 diz assim, 1.000 cairão do teu lado, 10.000 à tua direita, mas tu não serás atingido. E na certeza, amados ouvintes, que nessa sexta-feira, a armadura de Deus, campanha de libertação, aonde eu vou estar em santo jejum a Deus, ali também o pastor Alberto, a pastora Maria de Fátima, a equipe de obreiros preparados para você colocar os pés na igreja e já receber a libertação. Porque a armadura de Deus contra o mal que está te perseguindo, meu amigo e minha amiga. Esse sofrimento, essa dor, alguém está te acusando, alguém quer ver o teu fim, a tua derrota, mas Deus está preparando uma mesa diante de ti, na presença dos teus inimigos. A armadura de Deus, anote o endereço da sua felicidade, Rua 3, quadra 74, lote 2, ali no Tiradentes, bem próximo ao primeiro semáforo da Avenida 8. Você chegando ali, meu amigo, minha amiga, não precisa contar para ninguém, porque o Espírito Santo vai te receber e você vai sentir a mudança na sua vida. Porque a Igreja Missão de Jesus tem esse objetivo. Do ide do Senhor Jesus para libertar pessoas que estão sofrendo. Então, nessa sexta-feira, anote o endereço, Rua 3, quadra 74, lote 2, Jardim Tiradentes, Igreja Missão de Jesus. Na certeza de que a bênção de Deus está chegando na sua vida. Que Deus abençoe. Prossegue aí o programa Missão de Jesus, em o nome do Senhor Jesus. Deus te abençoe a todos vocês e aguardo vocês nessa sexta-feira, 8 horas da manhã.
0: Que bênção, nós ouvimos aí o homem de Deus com este convite. É nem convite, né, pastor Gilson? É uma convocação. Venha. Não demonstre fraco não, meu querido. Levanta a sua cabeça, não cruze os braços. Vem para a igreja, vamos dar um brado de vitória contra o mal. Você vai vencer. Nós vamos ouvir agora uma canção. Daqui a pouco nós vamos ouvir também testemunhos. Vamos ouvir essa canção.
1: 11 horas e 36 minutos.

0: não fique olhando para as coisas da emoção deste mundo. Não fique olhando para as coisas que te traz tristeza depois. Vai dar prejuízo. Mas se você olhar para as coisas de Deus, para o céu, você vai vencer. É, você vai ser trigo, né? E vai permanecer. Prosseguimos aí o programa. Nós estamos aí nessa expectativa também. Vamos ouvir testemunhos, né? Testemunhos de fé. Hoje nós vamos ouvir também o pastor Matheus Viage, né? Lá na África, lá em Moçambique. Este homem de Deus, com a obra de Deus, com a igreja pentecostal Missão de Jesus. Nós vamos ouvir agora testemunhos. Daqui a pouco voltamos.
1: A paz do Senhor, meus irmãos, meu nome é Webert e hoje eu quero contar, né, um testemunho para toda a honra e glória do nosso Senhor Jesus. No ano 2023, passei boa parte do ano desempregado. Tinha uma reserva financeira, mas acabou muito rápido, né? Então, chegou no momento que eu comecei a mandar currículo e não tinha resposta de nenhuma empresa, nem me ligava, né? Mandava e nada. Então, eu me lembro ali que na igreja do 21 de abril, através do pastor Alessandro, ele fez um voto, né, com a gente de R$100, um voto de fé. Eu não tinha esse dinheiro para estar, né, cumprindo esse voto, mas na fé que a partir daquele momento, né, Deus iria mudar a minha vida, iria mudar a minha história. Então, foi, né, foi assim e foi feito, né. Depois desse voto, passou alguns dias, mandei mais alguns currículos, né? Quando foi no quarto currículo, a empresa me chamou. Eu não sabia nada sobre a empresa, nem sobre descrição, né, da vaga, né, questão do salário e nada. Aí, para minha surpresa, né, era uma proposta muito boa. E quando foi à tarde, a empresa me ligou falando que eu tinha sido contratado. Fiquei muito feliz, né? Glorifiquei ao nosso Senhor. E desde então, meus irmãos, eu estou nesse mesmo emprego, né, com várias oportunidades ali de crescimento dentro da empresa. Sim, foi algo extraordinário, né, a porta que Deus abriu em minha vida. Sou muito grato a isso, pela bondade de Deus em nossas vidas. E desde então, meus irmãos, passei também a ser dizimista fiel na casa do Senhor, né? Que até então não era, mas depois disso passei a ser e posso dizer a vocês, meus irmãos, que esse dinheiro que a gente separa, né, ali para devolver na casa do Senhor não faz falta nenhuma, pelo contrário. A gente só vê crescimento, né, prosperidade, tá? E é isso, meus irmãos, meu testemunho. Glória a Deus. Amém.
2: Por que sou dizimista? Sou dizimista porque o dízimo é santo. Sou dizimista porque quero ser participante das bênçãos de Deus na minha vida. Sou dizimista porque amo a obra de Deus na face da terra. Sou dizimista porque não quero ser amaldiçoado. Sou dizimista porque Deus é dono de tudo. Sou dizimista porque eu mesmo vou gozá-lo na casa do meu Deus. Sou dizimista porque mais é bem-aventurado dar do que receber. Sou dizimista porque tudo vem das mãos do meu Deus. Sou dizimista porque não quero ser avarento. Sou dizimista porque quero ser abençoado pelo meu Deus. Sou dizimista porque a minha descendência nunca vai mendigar o pão. Sou dizimista porque não quero receber o meu salário em um saco furado. Sou dizimista porque quero ter a consciência tranquila. Sou dizimista porque tudo que o homem planta, isso ele vai colher. Sou dizimista porque Deus sempre vai suprir todas as minhas necessidades. Trazei todos os dízimos à casa do tesouro, para que haja mantimento na minha casa. E depois fazei prova de mim, assim diz o Senhor dos Exércitos. Malaquias, capítulo 3, versículo 10.
0: Muito bem, que bênção. Então você ouviu o testemunho do irmão Herbert. Que Deus fez para ele? Deus abriu portas. E o melhor é ele.

0: lhe reconhecer, dizendo: eu entreguei o meu dízimo, né? Ser dizimista é importante. Nós prosseguimos aí o programa, né? Nós vamos ouvir agora o homem de Deus lá na África, o pastor Matheus Inhais, né? Um abraço a todos os irmãos aí em Moçambique, na África, a Igreja Pentecostal Missão de Jesus. Pastor Matheus, a paz do Senhor Jesus.
1: Olá, shalom, paz e graça a todos meus queridos, amados ouvintes do programa Rádio Missão de Jesus. Aqui quem fala é o vosso querido pastor Matheus Vias, de África, Moçambique. Amado irmão, e eu venho desejar a todos vocês feliz sexta-feira para todos. E quero saudar a vida do pastor Gilson Sardinha, a vida da pastora Maria de Fátima, saudar a vida do pastor Alessandro e saudar a vida da missão da pastora Rutineia. Dizer que Deus abençoe a todos em nome de Jesus. Amado irmão, queridos, e eu venho agradecer a todos vocês pela vossa contribuição que vocês têm feito e pela obra missionária na África, Moçambique. Muito obrigado, estou muito agradecido por isso e quero agradecer a todos vocês que têm contribuído, que têm ajudado, que têm orado por nós. Dizer que Deus continue a abençoar a vocês em nome de Jesus e Deus abençoar a toda a igreja amada Pentecostal no Santo Jesus. Sinta-se abençoado nesta hora em nome de Jesus. Deus abençoe a todos. Fiquem na paz em nome de Jesus. Paz. Glória a Deus.
0: Que bênção, né? Deus abençoe, pastor Matheus. E falando em sexta-feira, a campanha na igreja sede estadual, aqui no setor Jardim Tiradentes, a partir das 8 horas da manhã. Atenção, ouvintes! Sexta-feira, a campanha da Armadura de Deus. Igreja sede estadual, Rua 3, quadra 74, lote 2. Logo de manhã, na pessoa do homem de Deus, pregando a palavra e orando pela libertação e pela as revelação do Espírito Santo. Nós vamos agora também, né, anunciando aí essa campanha e também chamando o pastor José Reis, homem de Deus, com a palavra amiga, que está na ponta da linha. Pastor José Reis, a paz do Senhor Jesus.
2: A paz do Senhor Jesus, pastor Alberto, queridos ouvintes da programação Missão de Jesus, hoje quarta-feira, mais uma quarta-feira de vitória. Queremos dizer aos ouvintes que já pela manhã tivemos aquele culto maravilhoso, aonde esteve presente ali o consagrado homem de Deus, o pastor Gilson Sardinha, aonde eu tenho certeza que Deus operou de uma forma especial. Lembrando a todos vocês que não puderam estar nesta quarta-feira, quero dizer que a depois da manhã, sexta-feira, o homem de Deus, o pastor Gilson, estará presente ali, ouvintes, pregando a palavra de Deus, né? No prosseguimento dessas campanhas maravilhosas, né? Porque é nos dias de quarta, sexta e domingo nós estamos em campanha, onde vocês poderão comparecer e receber a bênção de Deus, nosso Pai. Então, quero mais uma vez alertar a vocês que sexta-feira, a depois da manhã, no horário das 8 horas da manhã, o homem de Deus, o pastor Gilson Sardinha, estará pregando a palavra de Deus e orando através dos dons do Espírito Santo, e Deus estará operando milagres e maravilhas na vida de todos aqueles que comparecer. Quero alertar os irmãos aqui de Água Fria que hoje, logo mais, no horário das 19 horas, nós teremos o nosso culto aqui na Pintada, tá? Vocês moradores aqui de Água Fria, de toda a região, não pode perder na noite de hoje, aqui na Igreja Pentecostal Missão de Jesus, aqui na Pintada. Estrada Água Fria Lamarão, quilômetro 5, aonde vocês poderão comparecer e receber a bênção de Deus, nosso Pai. Eu mesmo, pastor José Reis, juntamente com o presbítero Joel, presbítero José Damião, cooperadoras, cooperadores, estaremos juntos na fé, orando por você. E Deus, sem dúvida, operando milagres e maravilhas, tá bom? Olha o local, Estrada Água Fria Lamarão, quilômetro 5, a partir das 19 horas, estaremos reunidos no nome do nosso Senhor e Salvador Jesus Cristo, tá bom? Que Deus abençoe, Pastor Alberto, fiquem todos na paz do Senhor Jesus, alertando para que vocês não desliguem o teu receptor. O consagrado homem de Deus, Pastor Alberto, vai continuar até no horário do meio-dia, dando os avisos precisos da obra de Deus nosso Pai. Tá bom, ouvintes? Fiquem todos na paz do Senhor Jesus.
0: Que bênção, Pastor José Reis. Deus abençoe o homem de Deus consagrado aí. Obrigado por esta palavra, né? Que Deus te abençoe ricamente. Esse trabalho tão importante que o Senhor tem prestado a Deus, né? Esta obra grande, que Deus te recompensa a cada dia. Prosseguimos aí o programa Missão de Jesus e nós estamos aí na expectativa. Atenção, gente, atenção, ouvintes, moradores aqui de Aparecida de Goiânia e região, nessa sexta-feira próxima, depois de amanhã, esta campanha tão poderosa, a campanha da armadura de Deus, a partir das 8 horas da manhã, aqui no setor Jardim Tiradentes, na rua 3, quadra 74, lote 2. É a manhã oportuna que Deus vai trabalhar na sua vida. Traga as pessoas doentes, pessoas com depressão, pessoas que estão problemáticas, porque Deus vai fazer milagre extraordinário através da pessoa do homem consagrado, Pastor Gilson Sardinha, orando forte pela libertação das pessoas, em nome do nosso Senhor e Salvador Jesus Cristo. Sexta-feira, não esqueça. Traga sua família, vem buscar de Deus um milagre. E nós vamos agora também ouvir o homem de Deus, o pastor Alessandro, homem de Deus consagrado, também convidando a todos nesta manhã. Paz do Senhor, pastor.
3: Glória a Deus. Muito bom dia, na paz do Senhor Jesus, pastor Alberto. Muito bom dia, na paz do Senhor Jesus, a todos os nossos ouvintes, nossos telespectadores que nos ouvem e nos assistem através da Nova Betel TV e emissoras conectadas conosco no programa Missão de Jesus. Eu sou o pastor Alessandro. Eu tenho uma palavra, um convite muito especial a te fazer, meu amigo, minha amiga. Hoje, quarta-feira, é dia da prosperidade entrar na sua vida. Da prosperidade entrar na sua família, entrar na tua saúde, entrar na sua vida. Porque a palavra de Deus nos diz que o nosso Deus, ele é Deus que abre portas. E ele abre portas até mesmo onde não tem porta. Isso significa que até aquilo que nós nem imaginamos que possa ter uma solução, uma saída, ele faz para mim, ele faz para você. E glorifique o santo nome dele. E eu quero que você enche o seu coração de esperança, enche o seu coração de alegria, porque hoje, às 19 horas, nós temos a grande concentração de portas abertas e você vai receber das mãos do Senhor a sua bênção e o seu milagre. Se você precisa de uma provisão, ele é o Jeová Jirê, o Deus que abre portas, Deus que dá provisão. Se você tem algo insolúvel na sua vida, um problema, algo que você, pelas mãos humanas, não vê solução, ele é o Deus do impossível. Ele abre a porta para que isso seja resolvido. Se você tem problemas financeiros, problemas na vida profissional, ele é o Deus que dá prosperidade, pois ele é o dono da prata, o dono do ouro. que lhe abre portas, que você possa ser abençoado financeiramente também. Então não há nada que possa parar aquele que tem fé, porque assim Jesus disse: podes crer, tudo é possível que crê. Eu quero dizer para você, meu irmão, para você, minha irmã, se você tem algo, que você precisa de uma solução, que você precisa de uma porta aberta, seja fisicamente, financeiramente, emocionalmente, espiritualmente, o Senhor tem a porta para você. E hoje é o dia de você clamar ao Senhor, de você bater essa porta, se abrir para a honra e glória do nome do Senhor Jesus. É hoje, 19 horas, na rua 3, quadra 74, lote 2, no bairro Jardim Tiradentes, onde eu vou estar ministrando a palavra para o teu coração, e você vai sair dali com o coração cheio da palavra de Deus e com a convicção que as portas vão se abrir e o nome do Senhor será glorificado sobre a tua vida, tua casa, tua família, em nome do Senhor Jesus. Espero vocês hoje, 19 horas, em nome de Jesus. Muito obrigado, pastor Roberto. Muito obrigado a todos. Que todos tenham uma quarta-feira poderosa na presença e na paz do Senhor Jesus.
0: Que bênção, pastor Alessandro. A paz do Senhor Jesus. Esse convite todo especial. Prosseguimos aí o programa. Nós vamos agora para a oração. Mas antes vamos ouvir a Carol registrando o nome das pessoas. Daqui a pouco a oração. É com você, Carol, a paz do Senhor Jesus.
4: A paz do Senhor Jesus, pastor, a paz do Senhor Jesus a todos os ouvintes. Então vamos lá, pastor, para os pedidos. O irmão Deus Ivan está pedindo oração para o Léo e família em Fazenda Santana, em Uauá, Bahia.
0: Deus abençoe, irmão Deus Ivan. Vamos orar.
4: A irmã Dilma de Água Fria, oração por todas as áreas da sua vida, por toda a sua família, e oração pelo Edivaldo, que está internado no Hospital do Câncer.
0: Vamos orar pelo Edivaldo.
4: A Luciana, do Independência Mansões, está pedindo oração por libertação total no seu casamento.
0: Vamos orar, irmã Luciana. Deus vai dar um basta nesse mal contra vocês.
4: Amém. O Wilson, do Jardim Veneza, oração por proteção e livramento.
0: Deus te abençoe, irmão Wilson. Estamos em oração, meu querido.
4: Em nome de Jesus. A irmã Áurea, do Pontal Sul, deixou as suas participações por áudio, pastor.
0: Vamos ouvir.
5: Oração pela minha saúde, pela minha família, por todos da rádio, por todos da igreja, por todos os irmãos, os que estão aí servindo ao Senhor. E os que não estão por fora, em outro lugar, servindo o Senhor.
0: Deus te abençoe, irmã Aure.
4: Em nome de Jesus. Pastor, agora vamos para os pedidos da Rádio Rosa de Saron. Eduardo Imperatriz, no Maranhão. O irmão Nero Wilson, em Equador, Rio Grande do Norte. Oração, pois ele está sentindo muitas dores.
0: Vamos orar, repreendendo essas dores.
4: E também oração pela sua esposa Ana Paula e seus filhos. Jailson Silva, em Catu, Bahia, e família. Antônio Pereira e família, em Vitória da Conquista, Bahia. Cantora Eliane Ximenes, em Fortaleza, no Ceará. Oração por ela, pelo seu esposo e pelos seus filhos e netos. Isabel em Aramari, Bahia, e toda a sua família. Irmã Rita em Pojuca, Bahia, oração por ela e pelos seus filhos e netos. E tivemos, pastor, uma participação por áudio do João Filho, de Alagoinhas, Bahia.
0: Vamos ouvir o João Filho.
6: Bom dia, meu irmão. Paz seja com você, tudo bom? Como é que está você, Rogerinho, Manelzinho, irmã Sara? Que Deus abençoe a todos vocês aí. Bom dia para Dona Antônia, para Renan, Vitória, João Filho e família. Irmã Dilma, irmã Rita, pastor José Reis, pastor Roberto, Carol, irmã Rita de Pojuca, pastor Domingo Tavares, pastor Gilson Sardinha. Enfim, um bom dia para todos vocês que fazem parte dessa rádio da Roda de Sarões, da programação Missões de Jesus. Que Deus abençoe amanhã de quarta-feira de cada um de vocês. Um bom dia, um abraço a todos e a todas aí. Bom dia.
0: Rapaz.
6: Um bom dia também para nossa...
4: Amém, em nome de Jesus. Pastor, essas foram nossas participações aqui pelo WhatsApp. Agora vamos para o YouTube. A irmã Maria Pereira está pedindo oração pela sua vida, pela vida da sua família.
0: Vamos orar em nome de Jesus.
4: E ainda fez uma observação falando que o programa é uma bênção.
0: Que Deus te abençoe, minha irmã. Obrigado.
4: Amém. O Mistérios Profundos, ele não falou o nome dele, mas aqui está Mistérios Profundos, está pedindo oração por todos da sua família, por todos os amigos, parentes e vizinhos.
0: Deus te abençoe, meu querido. Já deu tudo certo, né?
4: A irmã Andréia. Andréia, isso mesmo. Não. Um ouvinte aqui, pastor André.
0: André Jardim.
4: André, não é? André. Isso. Desculpe, irmão André. Ele
0: Andréia
4: tá...
0: mesmo, minha
4: Andréia,
0: querida.
4: Andréia, não é?
0: É. Isso.
4: A irmã Andréia, me desculpa, viu, gente? É, a irmã Andréia, oração pela sua vida. A irmã Rosana, oração, pois ela está com muita ansiedade, oração pelo seu irmão, pelos seus filhos, pelo seu pai lá em Mato Grosso.
0: Em nome de Jesus.
4: E o irmão Léo José está pedindo oração por ele. E pastor, essas foram nossas participações de hoje.
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0: Grandioso e eterno Deus, Pai do nosso Senhor e Salvador Jesus Cristo, em oração, a oração do crescimento com Deus, Pai querido, eu coloco agora cada ouvinte que mandou a sua mensagem, que ligou, nesse momento de oração, ó Pai, tão calorosa espiritualmente, eu coloco, ó Pai, na vida de cada um, Senhor. Ah, meu Deus, ó Pai, eu oro intercedendo agora. Pai bendito, eu oro pela minha família, pelos meus filhos, Pai, pela minha esposa. Eu oro também, ó Pai, pela minha vida aqui nos estúdios agora. Deus, a irmã Carol, nos trabalhos técnicos, Pai, visita a tua filha, que seja tudo um crescimento de Deus, ó Pai. Meu Deus, nessa manhã, Senhor, visita esta pessoa que está cansado, doente. Pai, repreende as doenças, as dores. Vai queimando agora, Pai, dá o crescimento de paz, de saúde para esta pessoa, meu Pai querido, que está ouvindo o programa. Pai, bendito é o seu nome. Visita agora, Pai, o de perto e o de longe. Os ouvintes pela rádio Rosa de Saron, os ouvintes pela rádio Aramari, pela rádio Araci, pela rádio Missão de Jesus, meu Deus, ó Pai, pela rádio Água da Vida, meu Deus, ó Pai, os ouvintes pela rádio Nova Betel TV, Deus, nós oramos agora, em nome de Jesus, a rádio Rosa de Saron, todos os ouvintes, meu Deus, ó Pai, que o Senhor possa atendê-los, Pai, aquele que precisa da prosperidade, portas abertas, o Senhor vai dando crescimento, abrindo porta, Pai, prosperando as pessoas, meu Deus, ó Pai, a oração da fé, nesta manhã, Senhor, ah, meu Deus, esse problema familiar, o Senhor vai quebrando as maldições, Deus, esta pessoa com sintomas de depressões, pessoas que estão angustiadas, ah, meu Deus, ansiedade, arranca esse mal, saia em nome de Jesus todo atraso, todo sofrimento, ah, meu Deus, o Senhor nos dá essa autoridade de orar, de pisar em cobras, serpente, escorpião e toda a força do mal, Pai querido, vai de encontro agora, Pai, quebrando essas maldições, Deus, tira todo peso, todo fardo, meu Deus, toda afronta de Satanás contra a vida das pessoas, traz a paz, o refrigério, Deus amado, que o Senhor possa dar o crescimento na vida de cada um, meu Pai, que está na escuta deste programa, meu Pai, fortalecendo, prosperando, Pai querido, em nome de Jesus Cristo, nós decretamos a vitória e que todos estejam, Pai, sendo fortalecido, Deus, nesse momento, nesse recipiente, esta água, nesse copo com água, Pai, eu oro agora, que esta água agora, Pai, é um remédio, e não mais uma água normal, mas sim agora, todos que beber desta água, Pai, pessoas que estão enfermas, pessoas que estão problemáticas, vão receber o refrigério, a cura, o alívio, meu Pai, no nome do Senhor Jesus, no nome de Jesus, ó Pai, que o Senhor vai abençoando agora, Pai, em nome de Jesus, cada pessoa que está ligadinho, ouvindo o programa, em nome do Pai, do Filho e do Espírito Santo. Muito bem, o programa Missão Jesus, aí chegou o final, você que orou, beba desta água, né? Volte a ouvir o programa a partir das 11 horas da manhã, amanhã, né? Com o pastor Gilson Sardinha, e segue aí as emissoras com as programações locais. E a paz do Senhor a todos.
8: Vai dar tudo certo.
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0: 12:07.
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3: Alô você, graça e paz, povo de Deus, gente amada, gente querida, nós estamos chegando para louvar, para adorar a Deus com você em mais um programa Matando Saudade. Hoje, quarta-feira, meio de semana já, dia 19 de agosto de 2026. Eu sou Ezequiel Ferreira. Durante a próxima hora, muito louvor e adoração ao Senhor nosso Deus. Vamos relembrar canções que marcaram época, marcaram gerações. Então, aumente o volume do rádio onde você estiver. Aumente o som para louvar, para adorar a Deus. Programa Matando Saudade começando. E começando muito bem com essa aqui, ó. Shirley Carvalhais, canção da década de 80, Acima das Estrelas.

0: Areia, Banda Azul, canção linda demais. Ouvimos antes, Banda Juízo Final, Maria. Abrindo o programa, nós tivemos a Shirley Carvalhais e a linda canção Acima das Estrelas. Está chegando o intervalo, já já eu volto com mais clássicos da música evangélica para você recordar comigo nesta quarta-feira abençoada. Não sai daí, rápido intervalo, já já eu volto trazendo o passado de presente no seu rádio.
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2: 12:21.
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0: Já estou de volta com você, louvando e adorando a Deus nesta quarta-feira abençoada. Você ligado conosco, receba o nosso abraço, o nosso carinho. Você pode participar do programa e para participar é muito fácil. 419-9829-5627. 419-9829-5627. Para você participar da nossa programação, pedindo aquela canção que marcou a época na sua vida, é sempre um prazer enorme atender a tua participação. Abrindo a sequência, tem Sandro para cantar essa canção que é linda demais. Felicidade, canção que diz assim, ó.
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0: Ação, Prisma Brasil cantou pra gente. Ouvimos antes, Lauriette, Chame por Ele. Abrindo a sequência, nós tivemos o Sandro e a canção Felicidade. É hora de mais um intervalo, já já eu volto com mais clássicos da música evangélica nesta quarta-feira abençoada. Lembrando que na última sequência teremos o nosso Dose Dupla. Não sai daí? Rápido intervalo, já já eu volto.
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3: Doze horas e 38 minutos.
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0: De volta com você, a viagem continua.
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programação todos os dias, indo pro trabalho e ouvindo o nosso programa, sempre participando, sempre confirmando a audiência. Que Deus abençoe. Abraços pro irmão Wagner e toda a família lá na Bahia, irmão Wagner, a esposa Solineide, os filhos Miguel e Natan, sempre com a gente, sempre acompanhando a programação e sempre participando também, né? Você que acompanha a nossa programação, participe, 419-9829-5627, é o WhatsApp da nossa produção, 419-9829-5627. Chegando, Shirley Carvalhais. Bate coração. São linda demais. Marcou época com o pastor Jair Pires.

0: É do povo de Deus, canção linda do Valdeci Aguiar. Vimos antes José de Paula sem ovelhas. Abrindo a sequência, nós tivemos a Shirley Carvalhais, Bate Coração. Tá chegando já o último intervalo do programa, já já eu volto para a última sequência. Nesta quarta-feira abençoada, na última sequência teremos dose dupla. Hoje, no dose dupla, Matos Nascimento vai cantar duas lindíssimas canções daqui a pouquinho. Rápido intervalo, volto já com muito mais.
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7: 12:52.
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0: Já estou de volta com você agora para a última sequência aqui no nosso programa Matando Saudade, edição desta quarta-feira. Última sequência já, o tempo passa rápido demais, né? Vai meu abraço lá para as costureiras em Santa Catarina, sempre, sempre acompanhando a programação, que Deus abençoe. Obrigado pelo carinho, obrigado pela audiência. Abraços pro Osés de Jesus, lá no Rio de Janeiro, ligado no programa. Forte abraço, meu irmão. Cantor Paulo Queiroz, está lá no Mato Grosso, lá em Juína, ligado na programação. Forte abraço, meu irmão. Onde você estiver, receba o nosso abraço, o nosso carinho. Abrindo a última sequência, essa canção linda demais, Júnior. Hino da Harpa Cristã, Guia-me Sempre, gravado ao vivo.
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0: Vamos cantar juntos.
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E nós tivemos Dose Dupla com Matos Nascimento, finalizando o programa Matando Saudade, edição desta quarta-feira. Matos Nascimento cantou Dia de Pentecostes e a canção Sou Feliz. E assim finalizamos o nosso programa Matando Saudade, edição desta quarta-feira. Sou grato a Deus pela oportunidade de ter estado aqui com você, louvando e adorando a Deus. Sou grato a você pelo carinho, pela audiência, pela participação. Muito obrigado de coração. O programa Matando Saudade volta, se Deus quiser, amanhã, quinta-feira, neste mesmo horário, nesta mesma rádio. Grande abraço, fiquem com Deus. E até amanhã, na doce paz do Senhor Jesus.

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1: Olá, quarta-feira, dia 19 de agosto de 2026. É hora de informação aqui na sua rádio. Os destaques, as notícias, prestação de serviço, tudo aquilo que é importante para o seu dia a dia. Aqui dentro do JVN, em meia hora de pura informação. Mas antes de tudo, mais uma vez eu quero agradecer pela sua audiência, pela sua companhia, pela sua confiança aqui no nosso informativo diário. Essa confiança que nos motiva cada vez mais e mais, que nos encoraja a buscar informação, a checar as notícias, a trazer informação concreta e precisa para você diariamente. Então, muito obrigado por esse combustível diário que você nos oferece através da sua confiança. Hoje, dia 19 de agosto, comemoramos o Dia Mundial Humanitário, Dia da Integração Jurídica Latino-Americana, Dia Nacional da Aviação Agrícola, Dia Nacional do Ciclista, Dia de Luta da População em Situação de Rua, Dia do Historiador, Dia Mundial da Fotografia, Dia do Artista de Teatro, Dia de São João Eudes e Dia de você ficar bem informado aqui no JVN. A Rede Escolar de Educação Básica tem agora diretrizes para ensino de arte na educação básica brasileira. Foi publicada no Diário Oficial da União a norma que trata a arte como o campo de conhecimento. O material foi produzido e aprovado em março deste ano pela Câmara de Educação Básica do Conselho Nacional de Educação e complementada à Base Nacional Comum Curricular. O documento destaca que o ensino e aprendizado das áreas artísticas devem ser organizados em quatro componentes curriculares, desde a educação infantil até o ensino médio. São eles: artes visuais, dança, música e teatro. As escolas devem ensinar, sobretudo, conteúdos, métodos, processos de criação, referências culturais e formas próprias de produzir conhecimento. As redes de educação devem também definir uma carga horária equilibrada e coerente para cada componente curricular de arte, com a implementação de 2 por ano, evitando sobreposições e garantindo a continuidade da aprendizagem. O texto destaca ainda que na educação básica, cada criança, jovem ou adulto, aprende de um jeito diferente e único, e essa singularidade deve ser respeitada. Os sistemas de ensino estaduais, do Distrito Federal e municipais, em regime de colaboração com a União, devem assegurar também a completa implementação desta resolução até o fim do prazo de vigência do Plano de Educação, Plano Nacional de Educação. O PNE estabelece as diretrizes, metas e estratégias para a política educacional brasileira na próxima década. O objetivo é reforçar a importância da arte na formação integral dos estudantes brasileiros. 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
1: Fazenda suspende 14 sites de apostas por irregularidades. A área urbanizada no Brasil cresceu 12,3%. Trump suspende tarifas de 50% sobre produtos importados no Canadá. Dólar, moeda fecha o último pregão a R$ 5,21, enquanto Ibovespa fecha a 166.335 pontos. Estas e outras notícias a partir de agora. O JVN já está no ar.
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1: O Conselho Nacional de Trânsito, o CONTRAN, aprovou ontem, aliás nesta segunda-feira, novas regras para os procedimentos de fiscalização da lei seca, que busca inibir o consumo de bebidas alcoólicas por motoristas em todo o país. A lei vai ficar mais rígida e vai exigir mais fiscalização. Segundo a Secretaria de Comunicação Social da Presidência da República, os conselheiros não criaram nenhum novo tipo de infração, limitando-se apenas a atualizar e regulamentar alguns procedimentos de fiscalização já em vigor desde 2013. Com a nova regulamentação, os conselheiros estabeleceram critérios claros para a triagem de condutores, bem como para a aplicação dos testes de presença de álcool e de outras substâncias. Ainda de acordo com a Secretaria, as novas regras nacionais já são aplicadas nas operações nacionais da Polícia Rodoviária Federal e em vários estados como Espírito Santo, Mato Grosso do Sul, Rio Grande do Sul e também no Rio de Janeiro. A resolução institui ainda uma fase de triagem durante as operações de fiscalização de trânsito, durante o qual o órgão responsável poderá empregar o pré-teste ou teste passivo de alcoolemia. A nova regra determina em quais situações o reteste, ou seja, uma confirmação do primeiro teste, deverá ser realizado. A medida será necessária quando algum fator técnico ou operacional comprometer a obtenção de um resultado válido, inclusive para afastar eventual detecção de álcool residual no trato respiratório superior. Caso o motorista alegue ter ingerido algum produto que possa ter deixado temporariamente resíduos de álcool na boca, como bombons de licor, enxaguantes bucais e pão de forma, uma nova avaliação terá que ser feita posteriormente, antes de qualquer conclusão. Nos casos em que registrarem auto de infração, os agentes de fiscalização deverão anotar ao menos dois sinais observados que confirmem a alteração da capacidade psicomotora do condutor de continuar dirigindo. A resolução entrará em vigor assim que for publicada no Diário Oficial da União.
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1: O Ministério da Fazenda suspendeu a operação de 14 sites de apostas ligados a 6 empresas por descumprimento de normas no mercado regulado. As medidas cautelares foram determinadas pela Secretaria de Prêmios e Apostas e impedem as plataformas de receber novas apostas. Apesar da suspensão, determinou a pasta, os sites devem continuar acessíveis para que os usuários retirem valores disponíveis nas contas. As decisões também determinam o cancelamento de apostas em andamento e a devolução imediata dos valores apostados. As empresas terão de informar a suspensão nas próprias páginas. O descumprimento das determinações pode resultar em uma multa diária de R$ 200 mil.
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1: A área urbana no Brasil cresceu 12,27% entre 2019 e 2022. Nesse intervalo, o país ganhou mais de 5.954 quilômetros quadrados, uma área praticamente do tamanho do Distrito Federal. Os dados de 2022 são os mais recentes disponíveis e revelam que o país tinha 53.925 quilômetros quadrados de área urbanizada, o que representa apenas 0,6% de todo o território brasileiro. É como se toda a área urbanizada no país ocupasse o tamanho da Paraíba. Os dados fazem parte do levantamento de áreas urbanizadas do Brasil, divulgado ontem pelo IBGE. O Instituto chegou às informações com base em interpretação de imagens de satélite. Por questões de metodologia, a única comparação possível é com os dados de 2019.
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1: O presidente dos Estados Unidos, Donald Trump, suspendeu por 3 dias as novas tarifas de 50% sobre produtos canadenses após fechar um acordo preliminar com o Canadá. O anúncio ocorreu na noite de ontem, poucas horas antes de as novas tarifas entrarem em vigor. A cobrança começaria à meia-noite e foi adiada porque, segundo o presidente americano, os dois países alcançaram um entendimento. Trump disse que decidiu suspender as tarifas enquanto os documentos do entendimento são concluídos, abre aspas. Com base no fato de que o Canadá e os Estados Unidos, sujeitos à finalização dos documentos, têm um acordo, fecha aspas, escreveu o presidente americano. O primeiro-ministro do Canadá confirmou avanços importantes nas negociações. Ele ponderou, contudo, que houve progressos substanciais, embora ainda haja trabalho importante a ser realizado, segundo ele próprio. A suspensão temporária depende da assinatura dos documentos finais pelas duas equipes dos países americano e canadense. Trump e Carney conversaram por telefone na terça-feira à tarde, após semanas de negociações intensas e reservadas.
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1: O dólar fechou o último pregão cotado a R$ 5,22, com uma alta de 0,40% em relação ao fechamento anterior. A valorização da moeda norte-americana ocorreu em meio ao avanço dos preços do petróleo e a cautela dos investidores diante das tensões entre Estados Unidos e Irã. Aliás, essa tensão tem ditado a regra, né, da economia mundial já há algum tempo. O cenário internacional tem aumentado a busca por ativos considerados mais seguros. O petróleo Brent, referência global, voltou a ser negociado acima de US$ 90 por barril. O euro, por sua vez, encerrou o pregão cotado a R$ 6,04. O Ibovespa encerrou o pregão desta terça-feira aos 166.334 pontos, com queda de 0,27%. O índice oscilou entre a máxima de 168.389 e a mínima de 166.211 pontos. Durante a manhã, a Bolsa chegou a operar em alta, impulsionada principalmente pelas ações da Petrobras.
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3: Olá, hoje é quarta-feira e você confere a previsão do tempo para a região norte. Calor e tempo abafado, com pancadas de chuva entre a tarde e a noite, principalmente no Amazonas, Roraima, Acre, norte do Pará. Tocantins segue com tempo mais seco. Para a região nordeste, chuva passageira no litoral com maior frequência entre Rio Grande do Norte, Paraíba, Pernambuco e Alagoas. No interior, predomínio de sol, baixa umidade e calor. Para a região centro-oeste, tempo firme na maior parte da região, com sol predominando. A umidade relativa do ar continua baixa durante a tarde. A pequena chance de chuva apenas no sul do Mato Grosso do Sul. Para a região sudeste, sol entre nuvens na maior parte da região. O avanço de uma frente fria aumenta a nebulosidade e pode provocar pancadas isoladas, principalmente em São Paulo e no Rio de Janeiro. Minas Gerais e Espírito Santo seguem com um tempo mais estável. Para a região sul, a chuva continua em boa parte da região com risco de temporais, especialmente no Rio Grande do Sul. Santa Catarina e Paraná também podem registrar pancadas de chuva ao longo do dia.
1: Fechamos aqui a primeira parte do Jornal Virou Notícia. Daqui a pouquinho vamos atualizar pauta, trazer destaques do agronegócio, loterias, esporte e daqui a pouquinho vamos conferir também como foi o dia de ontem, a terça-feira de movimentação dos candidatos à presidência da República. Já já o JVN estará de volta.
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4: 13 horas e 23 minutos.

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5: Olá, estamos de volta com o JVN. Com informação, com imparcialidade, credibilidade e responsabilidade. Nesta quarta-feira, 19 de agosto. Vamos então saber como foi a agenda de ontem dos candidatos à presidência da República. Começando por Augusto Cury, do Avante, o candidato participou da sabatina aos presidenciáveis, promovida pela União Nacional de Entidades do Comércio e Serviços, a UNEX. Cury disse que, se eleito, fará ajustes na reforma tributária, abre aspas. Provavelmente teremos de fazer ajustes porque 70% da economia brasileira é composta por comércio e serviços. Fecha aspas. Sobre o Bolsa Família, o candidato pretende alterar o programa para garantir que quem conseguir emprego ou se tornar MEI continue recebendo benefício até se adaptar à nova realidade. Clariana Barão, do Democracia Cristã, passou o dia na capital paulista, onde conheceu lideranças locais do partido e conversou com eleitores. Segundo a assessoria da campanha, a candidata conversou com os eleitores sobre propostas relacionadas aos direitos de mulheres e crianças, igualdade salarial e do combate ao feminicídio. Outros temas abordados foram empreendedorismo e educação. Edmilson Costa, do PCB, concedeu entrevista ao canal Farol Brasil. Ele propõe revogação das reformas trabalhistas e previdenciária, quebra do monopólio das comunicações e recomposição do poder de compra do brasileiro. O candidato defendeu ainda o fim da escala 6x1 e auditoria da dívida pública. Flávio Bolsonaro, do PL, participou de um adesivaço em Belo Horizonte. E em entrevista, o candidato disse que aplicará um tesouraço no número de ministérios e nos cargos comissionados da administração pública, com redução de 39 para 23 pastas. Flávio Bolsonaro propõe reduzir as tarifas incidentes na exportação de petróleo e construção de data centers. O candidato não participou da sabatina na UNEX e foi representado pelo candidato a vice na chapa, Alfredo Gaspar, e o coordenador da campanha, Rogério Marinho. Hertz Dias, do PSTU, o candidato gravou conteúdo para as redes sociais na capital paulista. Ele defende controle público sobre setores focados em tecnologia, indústria, infraestrutura, energia e recursos naturais, além de maior geração de empregos e valorização salarial. Pablo Marçal, do PRTB, concedeu entrevista ao canal de Cláudio Dantas. Na entrevista, ele propôs ampliação da participação direta da população por meio de ferramentas digitais, descentralização do poder econômico, dando prioridade aos estados do Nordeste. Renan Santos, do Missão, participou da sabatina dos presidenciáveis organizadas pela UNESC. Uma das propostas do candidato é cortar gastos públicos na ordem de 200 bilhões de reais para viabilizar queda de juros. Ele disse que ser contra o fim da escala de trabalho 6x1. Sobre o Bolsa Família, o candidato pretende criar mecanismos para a transição de quem está no programa para o regime formal de trabalho por meio de um banco central de empregados e ser instalado em cada município. Romeu Zema, do Novo, se encontrou na capital paulista com pessoas e famílias que sofrem com vício em bets e outros jogos de azar. Após o encontro, Zema disse que seu primeiro ato, caso seja eleito presidente, será acabar com as plataformas de apostas online que, conforme ele, vem causando uma epidemia de vício. Ronaldo Caiado, do PSD, participou do evento da UNEX também. Ao ser sabatinado, ele criticou a reforma tributária como modelo aprovado da Contribuição sobre Bens e Serviços, a CBS, e que, a partir do próximo ano, substitui os impostos federais PIS, COFINS e parte do IPI. Caiado disse que, caso eleito, apresentará uma proposta de emenda à Constituição para determinar um limite para o gasto público vinculado a um percentual de Produto Interno Bruto. Abre aspas, ainda estamos fechando entre 40% e 50% do PIB. Fecha aspas. Rui Costa, do PCO, participou do programa Análise da Terceira, da rádio Causa Operária, no YouTube. Ele defendeu o cancelamento de privatizações já feitas, reestatização das empresas privatizadas, aumento emergencial do salário dos trabalhadores e jornada de trabalho de 35 horas semanais sem redução salarial. Wilson Grassi, do Democrata, cumpriu agenda em São Paulo. Ele concedeu entrevista ao podcast Ibratalks. Ele defendeu integração da causa animal às políticas públicas, renovação do sistema tributário, enfrentamento das filas do SUS e maior investimento público em pesquisa, educação e esporte. Os candidatos Luiz Inácio Lula da Silva e Samara Martins não tiveram agenda pública nesta terça-feira. A agenda dos candidatos foi publicada pelo portal Agência Brasil, com colaboração dos repórteres Pedro Peduzzi, Luciano Nascimento, Bruno Bocchini, Guilherme Jerônimo, Douglas Correia e TV Brasil.
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5: O motorista da carreta que bateu e derrubou uma passarela na altura do quilômetro 4,1 da rodovia Fernão Dias, em Vargem, provocou a morte de duas pessoas, foi preso em flagrante. O motorista foi preso por homicídio culposo e lesão corporal culposa. O crime foi registrado na Delegacia de Polícia de Vargem e as circunstâncias do acidente são apuradas, segundo a Secretaria de Segurança Pública de São Paulo. Em entrevista, o delegado Hermes Jun afirmou que o motorista trafegava com excesso de carga lateral e de altura. Teste do bafômetro deu negativo, segundo a Polícia Civil. Além disso, a investigação não encontrou indícios de excesso de velocidade. Colisão aconteceu durante uma ultrapassagem na rodovia, aponta a investigação. Motorista seguia no sentido Minas Gerais quando colidiu a coluna central da passarela, que desabou na pista. Duas pessoas estavam no carro atingido pela passarela e morreram no local. Outro caminhão foi atingido e o motorista ficou preso entre as ferragens. Foi resgatado e levado a um pronto-socorro da região. Vamos agora aos destaques da nossa colaboradora Carolina Castro.
6: O presidente do Conselho Nacional de Justiça e do STF, ministro Edson Fachin, afirmou que o tema sobre a remuneração dos magistrados é complexo e que é necessário separar o joio do trigo. A declaração foi dada no lançamento da cartilha intitulada Remuneração de Magistrados e Magistradas, Perguntas Frequentes, que esclarece as novas regras e diretrizes sobre a remuneração da magistratura brasileira. Segundo Fachin, agora há um contra-cheque único e todas as rúbricas conhecidas e uniformizadas. Após um ano de investigações intensas pela Polícia Civil do Paraná, dois suspeitos foram finalmente presos pelo assassinato de quatro homens que desapareceram em agosto de 2025. Os acusados são pai e filho, identificados como Antônio e Paulo. As vítimas eram especialistas em cobranças vindos de São Paulo para resolver uma dívida com os suspeitos. O crime ocorreu quando Alencar contratou Rafael e Diego para acompanhá-lo até o sítio onde deveriam encontrar Antônio e Paulo. Após serem vistos pela última vez, tomando café da manhã antes da viagem ao local, combinado na zona rural paranaense, os quatro não retornaram mais. Além dos principais suspeitos, agora encarcerados, outro filho de Antônio também foi preso junto com um quarto indivíduo já detido por outros crimes. Carolina Castro, direto da redação.
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5: O mercado do milho registra uma quarta-feira de preços altamente aquecidos e forte suporte nas principais praças de comercialização do país. A saca de 60 quilos opera cotada na média de R$ 69,40 na Praça de Campinas. A demanda aquecida das indústrias de ração animal e o ritmo firme dos embarques nos portos garantem os preços em curva ascendente esta metade de semana. O setor da mandioca apresenta um meio de semana de preços consolidados e boa estabilidade comercial nas regiões fecundeiras do país. A tonelada da raiz posta na indústria está sendo negociada na média de R$ 628. O equilíbrio entre o ritmo de colheita nas propriedades e a capacidade diária de moagem das fábricas assegura a sustentação das cotações. O mercado do leite segue em tendência de alta e registra cotações bastante valorizadas nas principais bacias leiteiras brasileiras. O litro do leite cru entregue no laticínio consolida a média de R$ 2,98. A menor oferta no período de entressafra intensifica a concorrência entre os laticínios na busca por volume para atendimento de demanda.
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5: A gente começa com a Time Mania, concurso de número 2430. Dezenas sorteadas: 21, 34, 35, 38, 48, 50 e 64. Ninguém acertou 7 dezenas. O prêmio acumulou em R$ 9.300.000 para amanhã. O time do coração é o Barra Futebol Clube de Santa Catarina. 3 apostas acertaram 6 números e vão levar R$ 42.899,34. 96 apostadores acertaram 5 dezenas. O prêmio será de R$ 1.915,14. Vamos agora diretamente para a Quina, concurso também realizado ontem à noite, de número 7.095. As dezenas sorteadas foram 06, 17, 19, 39 e 72. Ninguém acertou 5 dezenas, o prêmio acumulou em R$ 13,5 milhões para o sorteio de hoje. Tivemos 41 apostas acertando 4 números, cada uma leva R$ 11.372,36. 4.265 apostas acertaram 3 números. O prêmio de cada uma será de R$ 104,11. Loto Fácil, concurso de número 3.765, teve as dezenas sorteadas ontem: 01, 05, 06, 10, 11, 12, 13, 15, 16, 17, 19, 21, 22, 24 e 25. 2 apostas acertaram 15 números. O prêmio de cada uma será de R$ 1.988.778,54. 391 apostas acertaram 14 números. O prêmio será de R$ 1.863,06. E para fechar, Mega Sena, concurso de número 3046. As dezenas sorteadas ontem foram 16, 23, 24, 33, 36 e 52. Ninguém acertou 6 dezenas. O prêmio acumulou agora em R$ 50 milhões para o sorteio de amanhã. 38 apostadores acertaram 5 números, vão receber R$ 50.460,11. 3.041 apostas acertaram 4 números, cada uma recebe R$ 1.039,35.
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5: E o esporte fecha mais uma edição do JVN. Vamos aos destaques, primeiramente da Copa Libertadores da América. Ontem, o Independente Rivadavia empatou com o Fluminense em 1-1 no tempo normal, cobrança de pênaltis. O Fluminense se deu melhor, vencendo por 5-4. Deportes Tolima 0, Independente Del Valle 1, Universidade Católica 0, Estudiantes 3. Pela Copa Sul-Americana, o Deportivo Recoleta perdeu para o Boca Juniors pelo placar de 4-0. O São Paulo venceu em casa pelo placar de 3-1 a equipe do Bolívar. Na Série B do Brasileirão, tivemos Londrina e Atlético Goianiense 0-0, Náutico 1, Ceará 0, Goiás 0, Juventude 1. Muito obrigado a todos pela audiência e confiança. O JVN fica por aqui. Volta amanhã com os principais destaques do Brasil e do mundo.
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Sem confiança nós somos como, digamos, um grande, um enorme avião a jato. Parados na pista, prontos para decolar, mas não temos combustível. A confiança é o nosso combustível. Obrigada por estar comigo hoje no Desfrutando a Vida Diária. Eu oro para que você não apenas desfrute o programa, mas que aprenda algo que fará sua vida ser melhor. E hoje eu quero falar com você sobre o que é a verdadeira confiança. Todos queremos confiança, todos precisamos de confiança. Algumas pessoas são confiantes, mas há outras que não são confiantes, mas elas querem ser. Então, o que é confiança? Confiança é uma qualidade de garantia que leva uma pessoa a empreender em fazer algo. Normalmente não vamos sair e tentar algo novo se não estamos confiantes que conseguiremos. É uma crença de que nós somos capazes de fazer algo e de que somos aceitáveis. E Satanás, ele realmente ama quando nós não temos confiança. E sentimos pena de nós mesmos, sabe? E temos medo de falhar. Frequentemente digo às pessoas, você nunca vai descobrir se está certo, a menos que você esteja disposto a sair e se dar a chance de estar errado. E a propósito, estar errado não é a pior coisa que pode acontecer com você. Muitos não sabem o que querem fazer na vida, e a melhor coisa que você pode fazer é sair e descobrir. E sabe, não demora muito para descobrir onde você se encaixa, se você estiver disposto a descobrir onde não se encaixa. A confiança, ela nos faz ser ousados, abertos e simples ou diretos de uma maneira divina. Confiança é fé. Fé em Deus, fé nos outros, fé em si mesmo, fé num produto, numa cadeira. Não vou me sentar numa cadeira se não estiver confiante de que ela vai me segurar. A confiança nos faz viver sem medo e nos faz sentir seguros. E todos queremos isso. Queremos viver sem medo, nos sentindo seguros. E é parte da sua herança ser confiante e estar seguro. Isaías 54, 17 está dizendo, nenhuma arma forjada contra ti prosperará. E toda língua que se levantar contra ti em juízo, você mostrará que está errada. Esta paz e justiça e segurança, que é a confiança, e triunfo sobre a oposição, é o patrimônio ou a herança dos servos do Senhor. Isso é tão bom. É parte do seu direito. Isso é parte da sua herança. É parte daquilo que Deus quer que você tenha. Ser confiante e não viver com medo. Ele quer que você seja ousado e creia que você pode fazer as coisas e não ter medo de sair e tentar coisas novas. Nós precisamos saber quem somos em Cristo Jesus. Quem eu sou em Cristo é muito diferente de quem eu sou sem Ele. Em Isaías 32, 17 diz, o efeito da justiça... Saber que eu fui justificado com Deus através do sangue de Jesus Cristo. É tão maravilhoso não se sentir errado o tempo todo. O que há de errado comigo? O que há de errado comigo? Ou sentir que Deus não está satisfeito com você. Deus te amou e Ele te aceitou antes de você chegar aqui no planeta Terra e fazer algo certo ou errado, porque Ele aceita todos aqueles que estão em Cristo. Se você crê em Cristo Jesus, e se você realmente o aceitou como seu Senhor e Salvador,

Você foi justificado com Deus não porque você faz tudo certo, mas porque você crê no que é certo. E quanto mais você crê no que é certo, mais você fará o certo. E deixe-me fazer esta declaração. Você não precisa se sentir confiante para ser confiante. Você começa crendo que você consegue fazer as coisas. Escrevi um livro chamado Pensamentos de Poder e nele trazemos às pessoas um pensamento que vai acrescentar poder às suas vidas e sugerimos que elas meditem sobre isso por 30 dias. Não precisa ser o dia todo, por 30 dias, mas que fiquem pensando nisso mais e mais. E uma das primeiras coisas é: eu posso fazer tudo o que eu preciso fazer na vida através de Cristo, que é a minha força. Sabe, tem manhãs que eu acordo e talvez não me sinta muito bem. E se é uma manhã que eu preciso sair para fazer alguma coisa assim? Sabe, eu tenho que confiar em Deus. Eu ponho em Deus a minha confiança de que Ele vai me dar a força para fazer tudo o que eu precisar fazer naquele dia, através dEle. Medite, pense sobre as coisas que estão de acordo com a palavra de Deus e que você quer que aconteça em sua vida. Nós precisamos saber quem somos em Cristo, porque saber isso nos dará confiança. Quem nós somos em Cristo é bem diferente do que quem nós somos sem Ele. Por exemplo, a Bíblia diz que se nós estamos em Cristo, somos justificados com Deus. Aquele que não conheceu o pecado se tornou pecado para que fôssemos feitos a justiça de Deus nele. E eu sou eternamente grata por não ter que ficar constantemente pensando no que há de errado comigo, sabe? Eu recebi a justiça de Deus através do meu relacionamento com Cristo, não porque eu faço tudo certo, mas porque isto é um dom que Deus me dá. E quando você recebe e acredita nisso, quanto mais você acredita que você está certo, mais comportamentos certos você vai produzir em sua vida. Isaías 32, 17 está dizendo: e o efeito da justiça será a paz interna e externa, e o resultado da justiça será a tranquilidade e a confiança nele eternamente. Eu amo isso. Sem confiança, nós somos como, digamos, um enorme avião a jato, parados na pista, prontos para decolar, mas não temos combustível. A confiança é nosso combustível e você pode ter todos os tipos de ideias sobre as coisas, mas você precisa ter confiança para realmente encarar essas coisas e descobrir se elas são o que Deus tem para você. Não tenha medo de sair e descobrir. Confiança é, na verdade, a mesma coisa que ser destemido. Nós não precisamos de viver com medo. Bem, a palavra de Deus nos ensina a não confiar na carne. Deus não quer que confiemos em nós mesmos, Ele quer que nós confiemos nele. Filipenses 3:3, pois nós cristãos somos a verdadeira circuncisão. Nós que adoramos a Deus em espírito e pelo Espírito de Deus, e nos exultamos e nos gloriamos em Jesus Cristo, e não colocamos a confiança ou dependência no que nós somos na carne, e nos privilégios externos e vantagens físicas e aparências externas. Deixe-me dar algumas ideias. Você não deve querer que a sua confiança esteja na sua aparência, porque a sua aparência, ela vai mudar. Não importa o quão jovem você seja, você vai envelhecer. Vai eventualmente ter algumas rugas. Você nem sempre vai conseguir ser multitarefas como consegue hoje. Eu reparei que, como eu tenho envelhecido, eu preciso fazer uma coisa de cada vez. Eu costumava ser capaz de fazer quatro ou cinco coisas ao mesmo tempo. Você precisa ter cuidado para não se gabar das coisas que você consegue fazer e talvez ter uma atitude crítica com outras pessoas, porque tudo muda à medida que você envelhece. Não significa que envelhecer é desistir da vida, mas as coisas vão mudar um pouco e você não deve querer que sua confiança esteja nessas coisas. Eventualmente, as pessoas sempre encontram outras para aplaudir. E não importa o tipo de recorde que você quebre, sempre alguém virá e vai estabelecer um novo. Sabe, eu venho pensando há vários anos, muitas vezes, que eu não quero que a minha confiança esteja em quem eu sou neste ministério. Quando eu não for mais a Joyce Meyer, a senhora na TV, eu ainda vou ser a Joyce Meyer, filha de Deus, a quem Ele ama,
Eu penso nisso às vezes, eu estabeleço a minha mente porque eu não quero sentir que eu não vou ser mais nada ou ninguém se eu não puder fazer isso aqui, sabe? E muitas pessoas, quando não conseguem mais fazer o que elas faziam, elas perdem a sua identidade e sentem que elas não têm nenhum valor. Você sempre vai ter valor para Deus. Só porque você é filho dele e ele ama você. Então nós não devemos confiar na nossa aparência, nos nossos dons e talentos, sabe? Ou nos aplausos que recebemos, no que nós temos, ou em quem são nossos amigos, nas marcas de roupas que conseguimos comprar, ou no bairro em que vivemos, que tipo de carro nós dirigimos. Quais são alguns dos sintomas quando existe falta de confiança? Bem, se uma pessoa não é confiante, ela geralmente é muito confusa e tem dificuldades para tomar decisões. Porque não importa qual decisão ela tome, ela tem medo que não seja a certa. E em pouco tempo ela muda de ideia e depois ela torna a mudar e mais para frente ela muda de ideia novamente. E não há nada de errado em receber conselhos das pessoas, mas se você precisa perguntar a 20 pessoas toda vez que você vai fazer algo, se acham que você está fazendo a coisa certa, então você não está recebendo a sua confiança da fonte certa. Você fica hesitando e não tem certeza das coisas. Quando nos falta confiança, é difícil para outras pessoas poder confiar em nós, sabe? Eu amo estar perto de pessoas confiantes. Eu amo estar, amo trabalhar com pessoas que são confiantes. Eu tive uma assistente uma vez que tinha tanta falta de confiança que às vezes eu sentia que eu não poderia confiar nela, sabe? E muitas vezes eu não pedi a ela para fazer as coisas porque se eu pedisse a ela para fazer algo novo, ela sempre hesitava e eu podia sentir que ela estava com medo. Nós precisamos crer que Deus ele vai nos ajudar a fazer o que for preciso fazer nesta vida. Mas, ao mesmo tempo, nós não devemos ter uma atitude arrogante, orgulhosa e altiva. Precisamos manter o equilíbrio e se não conseguirmos, Deus ficará feliz em nos ajudar. Falaremos disso daqui a pouco. E você diz, bem, Joyce, não sou confiante, não sei o que fazer. Bem, a primeira coisa é parar de dizer que você não é confiante. Sabe, diariamente, no meu tempo com Deus, eu gosto de declarar a palavra de Deus sobre a minha vida. Então, eu digo, eu sou confiante, eu posso fazer o que for preciso fazer através de Cristo, que é a minha força. Se você declarar isso na privacidade da sua vida, você vai descobrir em breve que você viverá aquilo que está crendo. Você tem que acreditar mais no que você diz do que no que os outros dizem. Então deixe a coisa certa sair da sua boca. Faça sua boca concordar com a palavra de Deus e em breve seus sentimentos eles vão alcançar as suas decisões. Quando for chamado para fazer algo, se apresente de forma confiante. Lembre-se do que eu disse antes. Você não precisa se sentir confiante para ser confiante. Sabe, quando eu estou fazendo as conferências e subo na plataforma para falar e olho para milhares de pessoas, às vezes eu me sinto mais confiante do que outras vezes. Mas ainda posso ser confiante de qualquer maneira, porque já vi Deus agir através de mim muitas e muitas e muitas e muitas vezes. Os sentimentos são muito inconstantes. Nem sempre estão lá quando precisamos. Você se sente de um jeito quando vai para a cama à noite, totalmente diferente quando se levanta no dia seguinte? Admito que eu não entendo isso. Mas eu sei que, graças a Deus, eu não preciso viver de acordo com o que sinto, posso controlar minhas emoções e posso viver do outro lado delas. Então, se eu me sinto confiante ou não, eu sou confiante, porque eu acredito que Deus sempre virá ao meu encontro. E se você não tem confiança, não continue suportando isso. Ore e receba a ajuda de Deus, vá na raiz do problema. Onde foi que a falta de confiança começou na sua vida? Foi talvez na sua infância ou aconteceu algo com você que te fez perder a confiança? Eu fui abusada sexualmente pelo meu pai e eu perdi a minha confiança. Na verdade, nem sei se havia alguma, sabe? Até que eu realmente comecei a receber o meu mérito e valor de Deus. Eu achava que eu não valia nada, eu me sentia completamente errada. E o que o meu pai fazia comigo não era minha culpa, mas eu achava que era.
Talvez seus pais não te deram o amor que deveriam ter dado, ou talvez eles te humilharam, ou talvez te compararam com um irmão, ou talvez você teve um irmão que era tudo que você não era e você estava um pouco acima do peso, e eles comentavam, e você precisava estudar muito, lutar para ter boas notas, e seus irmãos tiravam nota 10 sem sequer estudar. Eram populares e você não parecia ser tão popular assim. Sabe, é devastador quando nós começamos a nos comparar com outras pessoas. Conheço tantas pessoas assim, que têm um irmão que parece fazer tudo certo, ou talvez seus pais te comparavam com um irmão. Você precisa ser mais como seu irmão. O que você não pode fazer como a sua irmã faz? Os pais não percebem como isso é devastador. Todos nós somos indivíduos únicos. E Deus tem um propósito único e um plano para cada um de nós. E uma das coisas que quero que você se lembre desta mensagem, ainda que não se lembre de mais nada, sabe? É que você não tem que ser como nenhuma outra pessoa. Você deve aprender a ser você mesmo e ser a melhor versão que você puder de si mesmo. Sabe, talvez quando criança você tinha dificuldades de aprendizagem, uma das minhas filhas tinha um problema em compreender o que ela lia. E eu me lembro que isso a fazia se sentir muito mal sobre si mesma. Sabe, eu penso, antes de sabermos o que era dislexia, quão difícil deve ter sido para as crianças que tinham isso e não conseguiam entender por que não conseguiam ler. Tenho certeza de que muitas vezes elas se sentiram burras. Você pode não ser capaz de fazer algo do jeito que outra pessoa faz, mas você tem dons, habilidades e talentos que outras pessoas não têm. E Deus tem um propósito e um plano para você. Então nunca deixe o inimigo te dizer outra coisa. E lembre-se sempre de que não é função de outra pessoa fazer você se sentir bem consigo mesmo o tempo todo. Se você está num relacionamento com alguém que realmente não tem confiança, isto pode realmente te esgotar porque, primeiramente, você nunca pode corrigi-lo sobre nada. Precisa amar tudo o que eles fazem. E isto, você fica esgotado depois de um tempo porque sente que se você não elogiá-los e ficar pisando em ovos, eles ficarão chateados. Sabe, Deus falou ao meu coração anos atrás para parar de colocar no meu marido a responsabilidade pela minha alegria. E hoje eu estou lhe dizendo, pare de colocar nas outras pessoas a responsabilidade pela sua confiança. Você tem que receber isso de Deus e parar de tentar extrair isso da forma como outras pessoas te fazem ou não sentir. Eu acho que é melhor dizer isso de novo. Você precisa receber sua confiança de Deus e não pela forma como outras pessoas te fazem se sentir ou não sentir. Pare de colocar nelas a responsabilidade pela sua confiança. Descubra quem você é em Cristo. E você vai crescer em confiança. Vou sugerir que sejamos o que eu chamo de nadas de tudo. Em João 15, verso 5, a Bíblia diz: eu sou a videira e vocês os ramos. Se vocês permanecerem em mim, eu em vocês, vocês vão dar muitos frutos, mas sem mim vocês não podem fazer nada. Então, sem Cristo, eu não sou nada. Mas então, se eu juntar isso com Filipenses 4:13, eu tenho a força para todas as coisas em Cristo que me dá poder. Eu estou pronto para toda e qualquer coisa através dele que injeta força interior em mim. Essa é a amplificada. Eu amo isso. Essa é a atitude que nós devemos ter. Estou pronto para qualquer coisa através dele. Não pela minha própria força, mas através dele que injeta força interior em mim. Todos os dias, peça a Deus para te dar a força que você precisa para fazer o que quer que seja necessário. Mesmo sendo algo que você já fez mil vezes, não pense que você pode fazer tudo certo de novo só porque você tem muita prática. Se apoie em Deus. Ele ama quando você confia nele. Então sejam nada de tudo, nada de si mesmo, mas tudo em Cristo. E aqui em Filipenses 4:13, a Bíblia amplificada termina dizendo: eu sou autossuficiente na suficiência de Cristo. Eu amo isso. Eu poderia dizer: eu sou autoconfiante na minha confiança em Cristo. Você pode comprar livros em todo lugar sobre autoconfiança.
Eu poderia te ensinar sobre autoconfiança, mas a única maneira que posso te ensinar isso é que você só pode ter autoconfiança se a sua confiança estiver vindo da sua confiança em Cristo. Sem Ele, eu não posso fazer nada. A Bíblia diz para não sermos arrogantes e altivos e não pensar mais de nós mesmos do que deveríamos. Pessoas arrogantes e orgulhosas não recebem ajuda de Deus. Os humildes recebem ajuda. Humilhai-vos sob a poderosa mão de Deus e no devido tempo Ele vos exaltará. É por isso que nós nunca devemos ter essa mentalidade de, oh, isso é moleza. Não. Nada é moleza. A menos que Deus, Ele me dê a sua graça, a sua força, o seu poder e a sua habilidade para fazer aquilo. Devemos sempre agradecer a Deus sempre que tivermos sucesso. Porque, sabe, esse sucesso não é por causa de nós. É por causa dEle. Eu ouvi uma vez que ainda está para ser visto o que Deus pode fazer através de um homem ou mulher que Ele dê toda a glória. Sabe, quando você faz algo bom e as pessoas te elogiam, receba esses elogios, mas então leve todos eles de volta para Deus. Senhor, eu recebi muitos elogios hoje, eu aprecio, mas eu sei que tudo isso é por sua causa. Você entende como isso é importante? Se você não fizer isso, muito em breve você ficará cheio de si e você vai acreditar no que todos dizem sobre você. Você é incrível, você é ótimo e blá, blá, blá. Bem, se alguém for longe demais com isso, você tem que interromper e dizer, bem, eu só consigo fazer o que eu faço por causa de Cristo. Você não precisa dizer com todas as letras, é bom só dizer obrigado, eu agradeço o elogio. Mas lembre-se sempre de devolvê-lo para Deus. Em Lucas 18, do 9 ao 11, nós vemos um bom exemplo. Aqui diz, para alguns que estavam confiantes em sua própria justiça e desprezavam todos os outros, Jesus contou esta parábola. Dois homens foram ao templo para orar, um era fariseu e outro um cobrador de impostos. Os cobradores de impostos eram muito odiados pelas pessoas, eram considerados bandidos, e os fariseus eram os mais religiosos. Então aqui você tem o que os fariseus chamavam de o mais alto e o mais baixo. E o fariseu ficou sozinho, orou, Deus, eu agradeço porque eu não sou como os outros. Eu não sou um ladrão, não sou um malfeitor, não sou um adúltero, nem como este cobrador de impostos. Eu jejuo duas vezes por semana, dou o dízimo de tudo que eu recebo. Ele estava tão orgulhoso de si. Mas o cobrador de impostos ficou à distância, ele nem olhava para o céu. Mas batia no peito e dizia, Deus, tem misericórdia de mim, pois sou um pecador. Eis que te digo que este homem, e não o outro, foi para casa justificado diante de Deus. Pois todos aqueles que se exaltam, esses serão humilhados, e todos aqueles que se humilharem, esses serão exaltados. Deus sabe como nos impedir de sermos autoconfiantes. Ele encurralou Moisés e os israelitas entre o Mar Vermelho e o exército egípcio, e eles não tinham nada a fazer, exceto confiar em Deus. E vou compartilhar esta última escritura com você, 1 Coríntios 1, do 8 ao 10. Nós não queremos que vocês fiquem desinformados, irmãos, sobre os problemas que nós experimentamos na província da Ásia. Aqui é Paulo falando. Estivemos sob grande pressão, muito além da nossa capacidade de suportar. E por isso nos desesperamos da própria vida. Na verdade, sentimos que tínhamos recebido a sentença de morte. Mas isto aconteceu para que não dependêssemos de nós mesmos, mas de Deus que ressuscita os mortos. Ele nos livrou de um perigo tão mortal e nos livrará novamente. E nele colocamos nossa esperança. Isto é tão bom. Sabe, eu quero que Deus faça o que Ele precisar fazer na minha vida para me manter numa posição de humildade, onde eu sempre vou saber que qualquer coisa boa que eu faça é apenas por causa da presença dEle em minha vida. Eu não sei o que nós seríamos se não fosse Deus. Jesus disse, sem mim vocês não podem fazer nada, e eu creio nisso, mas nele eu posso fazer todas as coisas.

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3: Olá, meu irmão, olá, minha irmã, tá no ar mais uma edição do nosso Louve Adore. Sejam todos muito bem-vindos, hoje é quarta-feira, 19 de agosto. Louve Adore aqui na Melhor do Rádio, 2 horas de grandes sucessos do mundo gospel. A comunicação é minha, Luana Lima, e a gente abre hoje com Paulo César Baruch e Leandro Rodrigues, Ele Cuida.

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2: Anderson Freire e Marina de Oliveira, Antes e Depois. Maria Elisângela no Vale. Paulo César Baruc e Leandro Rodrigues, Ele Cuida. 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
6: Boa tarde!
7: 14 horas e 21 minutos.
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2: Que bom te ter conosco, este é o nosso Louve e Adore, uma excelente quarta-feira na paz e no amor de Deus pra você. Vânia Silva, Vai Dar Certo.

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1: 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Vânia Silva vai dar certo. 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
1: Raquel Oliver, Quando as Luzes se Apagam. Leandro Borges, Tua Presença. Marcelo Marques e Sara Beatriz Redentor. Louve e adore na sua quarta-feira.
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3: Boa tarde! 14 horas e 57 minutos.

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1: Que bom te ter conosco, uma ótima quarta-feira na paz e no amor de Deus. Delino Marçal, Deus é Deus.
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1: Que bom te ter com a gente. Uma excelente quarta-feira na paz e no amor de Deus. Rose Nascimento, respire fundo.

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2: Shirley Carvalhais, O Mínimo de Mim. Samuel Dias e Carol Braga, Como Flecha. Rose Nascimento, Respire Fundo. 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
4: 15 horas e 29 minutos.
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5: Que maravilha te ter conosco, este é o nosso Louve e Adore. Samuel Sabino vai ter recompensa.

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2: Kemily Santos e César Menotti Fabiano, quem é você? Obed Tainá, enquanto você canta. Samuel Sabino vai ter recompensa. Fechando o nosso Louve e Adore de hoje. Fique na paz e no amor de Deus. Um beijo enorme pra você. Até amanhã, meus queridos. Tchau, tchau.
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4: 15:49.
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4: 15:50.

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0: 15 horas, 55 minutos.

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2: Boa tarde! 16 horas e 7 minutos.
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5: Alô você, graça e paz, como vai? Tudo bem contigo? Chegamos à quarta-feira, dia 19 de agosto, metade da semana, e o Top Gospel já está no ar. Talvez você esteja cansado, mas olha só, você chegou até aqui, e isso também é um motivo para agradecer, tá? Há dias em que vencer significa simplesmente não desistir. Então, se hoje está difícil, continue. Deus conhece a sua força, conhece suas limitações e sabe exatamente do que você precisa. Tá legal? Pois bem, aumente o volume do rádio, porque o nosso programa tá no ar, trazendo pra você uma super sequência somente das melhores, das mais pedidas e mais tocadas da programação.
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0: Tá aí pra você o oitavo lugar do nosso Top Gospel, Midian Lima e William Nascimento, Aguenta Coração, nona posição Elaine Martins, Cartas Vivas, e ainda no décimo lugar ouvimos Avelina, Chegou. E agora vamos para o nosso primeiro intervalo, já já tem mais pra você.
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3: Boa tarde.
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5: 16 horas e 21 minutos.
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0: De volta nesta quarta-feira, meio de semana, 19 de agosto, e agora chegou aquele momento, hein? Do nosso abraço todo especial para você, aniversariante do dia. Que Deus abençoe sua vida, faça deste novo ciclo um tempo de crescimento, aprendizado e muitas bênçãos. Que cada manhã traga uma nova razão para agradecer, tá legal? Vamos de música, chegando mais uma super sequência musical do nosso Top Gospel, Top 10 da música evangélica brasileira.
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0: Aí a quinta posição de hoje, Maria Marçal, Me Alegrarei. Sexto lugar, Paulo Neto e Alana Silva, Teu Deus. E o sétimo lugar ouvimos Gideone Donato e André Felipe, Não É Só Mais Um Dia. Vamos para mais um intervalo? Já já a gente volta.
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7: 16:35. 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
0: Ok, já estamos de volta no nosso terceiro bloco do programa Top Gospel, lembrando que estamos lá de segunda a sexta, sempre neste horário, aqui na sua rádio do coração, levando música e sempre também uma palavra de fé para o seu coração. Você já percebeu que algumas das maiores respostas de Deus começa justamente quando pensamos que não existe mais saída? Pois é, por isso, não tire conclusões sobre a sua história enquanto Deus ainda está trabalhando. Às vezes, o que precisamos fazer não é correr mais, é parar, orar e confiar, tá bom? Daqui a pouquinho tem o nosso versículo do dia para sua meditação, porque agora chegando mais uma sequência de sucessos para você.
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0: Este é o Top Gospel, as top da programação pra você. Tá aí a terceira posição de hoje, Bruna Carla, Faço Tudo Novo. Quarto lugar, Isaac Marins, Deus Vai Prover. Agora vamos para o nosso versículo do dia.
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0: Em Provérbios capítulo 8, versículo 13, está escrito: o temor do Senhor é odiar o mal, a soberba e a arrogância, o mau caminho e a boca perversa eu odeio. Tá aí, quanto mais temos um respeito profundo e reverente para o nosso Santo Deus, amamos o que ele ama e odiamos o que ele odeia. Precisamos saber, porém, que a palavra odiar é usada cuidadosamente nas escrituras. Este verbo forte não é usado com frequência e quando

0: sendo usado com Deus como sujeito, devemos notar qual é o objetivo deste ódio de Deus. Deus odeia o mal. Neste caso, é definido como orgulho, arrogância, mau comportamento e fala desprezível. Estas coisas devem ser evitadas por cristãos e também ser odiadas por eles. Deus quer que seu povo seja um povo de caráter, pessoas de humildade, comportamento moral e fala positiva. Pense nisso.
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5: 16:47.
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0: Muito bem, estamos de volta para o nosso bloco final do Top Gospel desta super quarta-feira, dia 19 de agosto, meio de semana vencido, né? Mas ainda temos quinta e sexta pela frente. Que Deus renove as suas forças para aquilo que ainda precisa ser feito. O cansaço pode até bater a porta, mas a esperança precisa continuar dentro dos nossos corações, tá bom? Obrigado por estar conosco, que sua quarta-feira termine em paz e que Deus cuide de você durante o restante desta semana. Quando faltar força, lembre-se, a graça de Deus é o suficiente, tá bom? Vamos conferir agora as duas músicas mais pedidas e mais tocadas do nosso programa desta quarta-feira.
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0: Felipe Daniel era a mão de Deus na primeira posição do Top Gospel. Segundo lugar, Fabiana Sinfrone e Anderson Freire. Somos a Igreja. E estas foram as 10 músicas mais pedidas e mais tocadas da nossa programação. O nosso muito obrigado pela sua audiência, pela sua companhia. Se assim o nosso bom Deus o permitir, amanhã estaremos de volta. Desejando aí uma quarta-feira abençoada, com paz, equilíbrio e fé renovada. Seguimos juntos, confiando naquele que nunca perdeu. Deu controle. Lembre-se, quem não ama, não conhece a Deus, porque Deus é amor. Até o próximo programa. Fica com Deus. Tchau.
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1: Dezessete horas e 2 minutos.
2: Povo de fé, que a paz que vem do alto entre agora na sua casa, no seu trabalho, no seu coração. Está no ar mais um Conexão Price comigo, Aline Mota, e através do nosso WhatsApp ou das redes sociais você participa com a gente nesse encontro tão necessário entre o céu e a nossa alma. Eu sou a Aline Mota e juntos vamos viver momentos de reflexão, oração e presença divina. Então respira fundo e vem comigo que Deus fala com você nesse tempo. E avisa para todo mundo, a Aline Mota já está no ar.

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3: Dezessete horas e 19 minutos.
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5: E quem participa agora é o Sou Souza, de Fortaleza, no Ceará, agradecendo por mais uma bênção recebida. Também o João Vitor, de São Paulo, capital, pediu oração para um novo emprego. E a Lúcia Helena, de Belo Horizonte, mandou dizer que: Aline, Deus me deu paz, tá? A paz que eu tanto pedi. Ô, minha querida, que bom que assim seja, tá bom? Cada testemunho sempre é um lembrete que o Senhor tá aqui, ó, sempre com a gente. A música não para.

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4: 17 horas e 34 minutos.

de volta com você. E Deus nos ensina que a fé move montanhas, mas também nos lembra que a paciência é fruto do Espírito. Muitas das vezes queremos que as respostas cheguem de imediato, mas o tempo de Deus não é o nosso tempo. Se hoje você está esperando uma resposta, não desanime. Às vezes Deus já falou com você e você está distraído aí. Continue orando, tá bom? Confiando e crendo. O silêncio do Senhor não significa ausência, mas assim preparação. Ele está trabalhando nos bastidores para que tudo aconteça no momento certo. Que assim seja. Vamos com mais Conexão Prize.

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1: 17 horas e 51 minutos.
2: De volta com você, de volta com Conexão Price. Olha pra mim aqui agora, presta atenção aqui na minha palavra agora. Não abaixa a cabeça não, só presta atenção. Deus está te dizendo, se tu soubesses o que eu preparei pra ti, tu não choravas assim. É isso, gente, é isso. Glória ao Pai, o Pai é maravilhoso, Ele tá aí a todo momento. Vamos com mais, a música não para. Conexão Price.
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0: 18:10.
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5: Oi, povo de Deus! Olá, meu irmão, olá, minha irmã, e aí, tudo bem com você? Olha, eu espero que sim, que bom que estamos juntos nessa quarta-feira. Eu tô chegando, cheguei! Graças a Deus por mais um programa Sertanejo Gospel, seu programa campeão em audiência aqui na nossa emissora, levando o amor de Deus até o seu coração, onde quer que esteja, com quem você estiver, em casa, no trabalho, no campo, nas estradas, nas rodovias, você no seu sítio, na sua fazenda. Oi, criançada, oi, meninata, com bom e suave é, que os irmãos vivam em união. Eu sou Israel Ferreira, esse é o programa Sertanejo Gospel, quarta-feira, 19 de agosto de 2026. Daqui a pouquinho tem aquela homenagem para você que tá fazendo aniversário hoje. Enquanto isso, vamos meditar na palavra de Deus. Ao homem que teme ao Senhor, ele instruirá no caminho que deve escolher, na prosperidade repousará sua alma, e a sua descendência herdará a terra. Salmos 25, versos 12 e 13. Meu irmão, minha irmã, o salmista apresenta uma pergunta poderosa ao perguntar: ao homem que temer ao Jeová, o nosso Deus, ensinar-lhe-á ele o caminho a escolher. O escritor, identificado em um título anterior como Davi, sugere que o temor reverente e o respeito pelo Senhor trazem orientação e conselho divinos. O verdadeiro temor a Deus envolve submissão humilde e confiança, levando a pessoa a descobrir o caminho certo na vida. Aqui, o salmista destaca que o Senhor desempenha um papel ativo na orientação daqueles que o buscam genuinamente. Você concorda comigo? Então, diga amém. Quarta-feira, coração da semana, esse é o Sertanejo Gospel, que começa com Bia e Brenda. Obrigado todo dia, emoção ao vivo e com a participação de Mila Carvalho.

0: Rony Souza, a música O Tempo, Misaías Oliveira, quem foi que falou? E você, tá ouvindo o programa de onde? Fala pra mim lá no meu Instagram, arroba Israel Ferreira Locutor, lá também tem o link do meu WhatsApp, você manda aquele alô, aquele abraço, diz pra mim de onde é que você está ouvindo o programa, a sua cidade, a sua igreja, eu vou te mandar aquele abraço aqui no nosso programa que vai pro intervalo e volta com muito mais.
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2: Ô, Jadinha, tudo bem, Jadinha? Como é que tu tá, homem?
3: Uai, eu tô bom, facão.
2: Uai, e o teu irmão mesmo, é que tá aí? Eu só nunca mais vi ele.
3: Esse, ó, vou te contar, senhor, ele tá dando trabalho demais. Que é isso? Mais outra vez, senhor, dando trabalho. Ele comprou um carro e pegou, senhor, e foi pra Goiânia. E outro sem a carta. E ele foi descer na Avenida Independência ali, senhor. E ele tinha uma blitz tão grande lá embaixo. E parou ele. O policial chegou nele e falou assim: escuta, cadê a carta? Ele olhou e falou assim pra ele: ué, e eu por acaso fiquei de escrever pra você, seu guarda?
2: O paciente descobriu um lugar bom, mais bom pra pegar a capivara, homem de Deus. Olha, ontem ia eu e o pastor, mas quando na hora que nós foi sair, arrumar mais traia pra moto na caçar umas capivaras lá, o pastor lembrou que tem culto. Rapaz de Deus, ele disse: não, amor, eu não posso matar o culto hoje, não. Não posso faltar o culto hoje, não. Hoje não tem jeito de faltar. Eu digo: e as capivaram, homem? Ele falou assim: não, deixa pro outro dia. Eu digo: ah, então vou só mesmo. Rapaz, eu entrei dentro da mata, dentro. Tô lá caçando. Aí, rapaz, aí, paciente, tu não sabe o que aconteceu. Ele me contou pra mim que chegou lá num momento de fazer uma oração forte. Chegou uma senhora e disse: olha, minha vida tá toda atribulada, tá toda danada. Ela não era crente não, desviada. Ela disse: olha, minha vida tá amarrada. Pastor, ore por mim. Pastor disse: sim, então fique-se de pé que eu vou orar. Botou a mão sobre a cabeça dela e tá lá orando. Todo enfermo, toda obra de macumba. A mulher começou a cair, homem, que ela começou que desmaiou, ele escutou o tiro. Tá, e foi morrer o capivara.
1: Boa noite.
4: 18:24. 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
0: Coisa boa é ter você por aqui também louvando, exaltando o nosso Deus com mais um programa chonado e meio, o Sertanejo Gospel. Esse bloco tem Cícero Oliveira, Meu Filho, participação de Elias Duarte.

0: festa é pra todo mundo louvar, é pra todo mundo cantar. Hora de adorar, Sueli Lima com DJ Matheus Lazarete. Que música boa, Jessé Aguiar com André Felipe. Dependente, um encontro melhor que outro pra louvar e exaltar o nosso Deus no nosso sertanejo gospel. E eu volto na sequência, cantando parabéns pra você.
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5: Boa noite.
6: 18:35.
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0: Aqui seguimos juntos. Prazer também saber que você escolheu nosso programa para ser a trilha sonora da sua quarta-feira, sertanejo gospel, homenageando você que faz aniversário hoje, 19 de agosto de 2026. Parabéns para você nessa data querida, muitas felicidades, muitos e muitos anos de vida, que o Senhor te abençoe, te dê santidade, muitos anos de vida, muitas felicidades. Parabéns, meu irmão. Parabéns, minha irmã. Feliz aniversário. Feliz nova idade. Hoje é o dia do historiador. Hoje é o dia da integração jurídica latino-americana. Dia nacional do artista de teatro. Dia nacional do ciclista. É aniversário de Vianópolis, no Goiás. Também João Dias e Pilões, no Rio Grande do Norte. Dia mundial humanitário e dia mundial da fotografia. Sorria pra foto. Já que hoje é seu dia, o seu aniversário e sua homenagem tem Gislaine Milena. Fica firme.

0: Silvão Oliveira, Escola de Deus, também Paulo Sérgio com Bia e Brenda, Se Enganou. Pra fechar bem esse bloco da edição de hoje, quarta, o nosso sertanejo gospel. Daqui a pouquinho tem mais um programa maravilhoso chegando por aqui, tá? Mas olha, vou pro intervalo e volto com o bloco final de hoje.
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0: Facão, parece nós não dormir de jeito nenhum, só.
1: Ué, eu tô vendo mesmo, seus olhos estão meio inchados. Por que tu não dormiu, homem?
0: Rapaz, eu não sei da onde que saiu um rato comodão, rapaz, do tamanho de um gato. Começou a andar em cima da cabeceira da cama assim, a mulher gritou com aquele negócio. Aí começou a gritar, paciência, mata, mata, mata então, ai. E você sabe que eu tenho medo de rato, né?

começou a gritar e eu peguei o rodo e subi em cima da cadeira. E o rato começou a subir também, eu subi em cima da mesa. E ela mata, mata, mata. E nós morava num apartamento embaixo e tinha uns vizinhos em cima, sabe? Aí os vizinhos começaram a escutar aquele barulheiro, pá, pá, e mata, mata. Aí a vizinha falou assim: nossa, meu bem, acorda, acorda. Ó, o vizinho lá embaixo tá querendo matar a mulher dele. E a minha mulher: mata então, mata, e o pá, pá. Aí a vizinha falou assim: liga pra polícia, liga pra polícia. Aí o marido dela pegou e ligou pra polícia. A polícia chegou lá e bateu na porta. E a minha esposa pegou e: mata, mata então. A polícia bateu, arrombou a porta e chegou lá: não é que ele matou um rato.

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0: 18:49.
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2: Que bom saber que você tá por aqui curtindo o nosso programa chorado e meio Sertanejo Gospel. Esse bloco final tem os Levitas, Triste Realidade.

0: Valentim, Deus não errou. Participação de Fernando Zó, encerrando com chave de ouro nosso sertanejo gospel. Obrigado às suas mensagens. Também você que mandou convite no meu Instagram, @IsraelFerreiraLocutor. E pra quem ouviu o nosso programa pelo site, pelo aplicativo, na Alexa, pelo Brasil e mundo afora. Na sequência, mais uma bela programação chegando por aqui. Amanhã, nesse horário, eu volto e te encontro. E até amanhã, você me presta o seu coração, empresta. Tchau!
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2: 19 horas em ponto.

0: Brasília, 19 horas.
1: Está no ar a Voz do Brasil. As notícias do governo federal que movimentaram o país no dia de hoje.
2: Olá, boa noite.
0: Boa noite para você que nos acompanha em todo o país.
2: Quarta-feira, 19 de agosto de 2026.
0: Vamos aos destaques do dia.
2: Segurança pública.
0: Operação recupera mais de 6 mil celulares em 10 dias.
2: Mobilização nacional é voltada à recuperação de aparelhos roubados ou furtados.
0: E também ao enfrentamento da cadeia de receptação e comercialização ilegal. Luciana Colares de Holanda.
3: Qualquer pessoa, antes de adquirir um celular usado, deve verificar por meio de aplicativo ou do portal Celular Seguro se o aparelho possui alguma restrição.
2: Participação das mulheres no mercado de trabalho.
0: Empresas com mais de 100 empregados devem atualizar os dados salariais e de diversidade. Luana Kari.
4: A partir desses dados é gerado o relatório de transparência salarial e as empresas recebem orientações sobre como diminuir as desigualdades.
2: Preparação para o Enem.
0: Aplicativo ajuda estudantes a reforçar os estudos para as provas. Jéssica Gonçalves.
5: O aplicativo oferece trilhas de estudo e simulados completos com questões de provas anteriores. A ferramenta ainda permite fazer a transcrição e a correção automatizada de redações.
2: Hoje, na apresentação da Voz do Brasil, eu, Mariana Jungmann e Luciano Seixas.
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2: Peró, no interior de São Paulo, o Centro Industrial Nuclear de Aramar reúne parte das atividades do Programa Nuclear da Marinha.
0: O programa avança para a etapa de montagem do reator destinado ao futuro submarino brasileiro com propulsão nuclear.
2: Vamos saber mais sobre as atividades com Pablo Mundim.
6: Em Aramar, no interior de São Paulo, estão sendo desenvolvidas tecnologias relacionadas à geração de energia elétrica por fonte nuclear. O trabalho inclui a montagem do reator que será utilizado no submarino brasileiro com propulsão nuclear. Segundo o comandante da Marinha, Marcos Sampaio Olsen, o uso da energia nuclear no Brasil vai além da sua atuação militar.
7: O Brasil é um país vocacionado para o desenvolvimento e aplicação da energia nuclear. Para além da defesa, a energia, saúde, segurança alimentar, segurança hídrica. O Brasil possui, com um terço do seu território prospectado, o sexto país em reserva de urânio.
6: O complexo concentra etapas estratégicas do programa, como o domínio do ciclo do combustível nuclear e o desenvolvimento da tecnologia brasileira de enriquecimento de urânio. Também reúne estruturas de formação e segurança nuclear. A ministra da Ciência, Tecnologia e Inovação, Luciana Santos, falou sobre o desenvolvimento do projeto.
8: Por meio da FINEP, estamos apoiando o desafio tecnológico do submarino. O submarino com propulsão nuclear é um instrumento de dissuasão por excelência. Uma ferramenta importante para protegermos, por exemplo, o nosso mar territorial.
6: O Programa Nuclear da Marinha reúne instituições de pesquisa e empresas brasileiras. Reportagem Pablo Mundim.
0: Operação envolvendo profissionais de segurança de 23 unidades da federação recuperou mais de 6 mil celulares roubados.
2: E resultou em quase 100 prisões, de acordo com os resultados parciais apresentados hoje.
0: Além do combate ao furto, o objetivo é desarticular a cadeia de receptação e comercialização ilegal desses aparelhos.
3: Operação Última Chamada envolve as forças de segurança de 22 estados e do Distrito Federal no combate ao roubo e à receptação de celulares. Nesta quarta-feira, foi apresentado um balanço parcial da operação que teve início no dia 10 de agosto. Entre os resultados, mais de 6 mil aparelhos foram recuperados, de acordo com o diretor de operações integradas e de inteligência, Anchieta Neri.
9: Foram mais de 100 inquéritos policiais conduzidos pelas 23 polícias civis que participaram das ações. Isso levou, até esse primeiro momento, à recuperação de mais de 6 mil celulares em todo o território nacional, bem como também mais de 100 prisões. 80 prisões em flagrante delito e mais de 20 prisões por mandado em razão das investigações conduzidas nos estados.
3: Mais de 33 mil notificações foram enviadas a pessoas que estavam em posse de aparelhos identificados como objetos de crime. A iniciativa integra a Política Nacional de Enfrentamento ao Roubo e Furto de Celulares, coordenada pelo Ministério da Justiça e Segurança Pública. Segundo o ministro da pasta, Wellington César Lima e Silva, os aparelhos fazem parte de uma cadeia maior.
10: O problema do celular que aflige e figura em muitas das pesquisas como uma das três principais questões que aflige a percepção de segurança pública, faz parte de uma cadeia de celular que é furtado, roubado, que tem a receptação e que chega inclusive às mãos do crime organizado nos presídios. Então a única forma de enfrentar o problema é com integração com todas as polícias dos diversos estados.
3: Hoje o Brasil tem registrados mais de 3 milhões de celulares roubados com base nos dados do Banco Nacional de Celulares com Restrição, que reúne informações de aparelhos roubados, furtados ou extraviados no país. Agora será possível tratar esses dados, como disse o secretário nacional de Segurança Pública, Chico Lucas.
11: A gente está dando estrutura para os estados recuperarem esses celulares. A partir de agora, nós vamos dar rankings de restituição, rankings de notificação, dar transparência aos dados sobre o celular, e essa operação vai ser permanente para que a gente tenha a redução dos números de roubo e furto de celular.
3: O Banco Nacional de Celulares com Restrição é uma ferramenta do programa Celular Seguro, criado a partir de informações dos boletins de ocorrência registrados em todo o país. Qualquer pessoa, antes de adquirir um celular usado, deve verificar por meio de aplicativo ou do portal Celular Seguro se o aparelho possui alguma restrição. Para isso, basta ter o e-mail do celular. Ele aparece na embalagem original do equipamento ou no discador ao teclar asterisco jogo da velha 06 jogo da velha. Reportagem Luciana Colares de Holanda.
2: É recomendado o cadastramento de aparelhos no celular seguro para proteger dados, definir contatos de confiança e bloquear o equipamento rapidamente em caso de roubo, furto ou perda.
0: Para isso é necessário baixar o aplicativo Celular Seguro ou acessar o site oficial do programa utilizando sua conta gov.br.
2: Quem está se preparando para as provas do Enem, o Exame Nacional do Ensino Médio, conta com uma ferramenta para reforçar os estudos.
0: É o aplicativo MEC Enem, que reúne conteúdos, questões e recursos que ajudam os estudantes a revisar os principais assuntos cobrados na prova.
2: O exame ocorre durante dois domingos seguidos, 8 e 15 de novembro.
5: Estudante do terceiro ano do ensino médio, Maria Clara da Ponte, de 17 anos, sonha em cursar medicina. Na preparação para o Enem, ela encontrou no celular uma ferramenta para reforçar os estudos. Maria Clara usa o aplicativo MEC Enem para resolver questões e identificar os conteúdos em que ainda precisa melhorar.
12: Ele me mostra exatamente os pontos que eu tenho errado e me ajuda a ir evoluindo com as questões. Então, não basta só saber o conteúdo teórico, eu preciso saber aplicar. Então, o aplicativo, ele ajuda bastante a, por meio das questões, eu entender onde eu preciso melhorar. O simulado também ajuda bastante a treinar o tempo de prova.
5: No aplicativo MEC Enem, o estudante pode estudar todas as áreas cobradas no Exame Nacional do Ensino Médio: linguagens, ciências humanas, ciências da natureza e matemática. O aplicativo oferece trilhas de estudo e simulados completos com questões de provas anteriores. Também tem um assistente virtual com inteligência artificial que ajuda a montar cronogramas personalizados e a tirar dúvidas. A ferramenta ainda permite fazer a transcrição e a correção automatizada de redações. O estudante pode acompanhar conquistas e pontuações e compartilhar a evolução nas redes sociais. Segundo o secretário executivo do Ministério da Educação, Rodolfo Cabral, a plataforma identifica o nível de conhecimento do estudante e, a partir daí, direciona a preparação.
13: Assim que um estudante entra no MEC Enem, ele vai fazer algumas questões de exames passados e a plataforma já vai fazer o nivelamento, testar qual a situação daquele estudante naquele momento de preparação e já vai fazer todo um guia de estudos com base no nível que aquele estudante atingiu. E ainda a gente tem também um assistente virtual, que vai responder perguntas, vai tirar dúvidas e vai também
14: também preparar todo um cronograma de estudos de acordo com o nível do estudante e também de acordo com a periodicidade que ele usa a plataforma.
5: Para o professor do Centro de Ensino Médio 3 de Taguatinga, no Distrito Federal, Leonardo Pinelli, ferramentas como essa podem transformar um aparelho que já faz parte do dia a dia dos estudantes em aliado na preparação para a prova.
15: Ter ali na mão o acesso a um aplicativo onde você pode resolver questões, que é uma das, a gente já sabe, uma das melhores formas de se estudar para uma prova, ter acesso ao conteúdo e agora com a IA, também tem no aplicativo, você pode estabelecer um diálogo, ou seja, uma forma que é mais aceitável de você acessar o conteúdo, de você perguntar e responder sem ter que demorar tanto tempo pesquisando.
5: Para acessar o Mec Enem, é só baixar o aplicativo no celular ou entrar na plataforma pela internet, no computador. O acesso é feito com a conta gov.br. Reportagem Jéssica Gonçalves.
0: E professores da rede pública estadual e do Distrito Federal vão atuar na mobilização dos estudantes e no acompanhamento das provas do Enem.
2: A indicação dos docentes será feita pela Secretaria de Educação entre 8 e 18 de setembro.
0: Os selecionados devem ter smartphone com internet móvel e não podem ter parentes de até terceiro grau inscritos no Enem no mesmo município de atuação.
2: Haverá capacitação à distância e, ao final do processo, os participantes serão remunerados por meio do auxílio de avaliação educacional.
0: As provas do Enem ocorrem nos dias 8 e 15 de novembro. Para saber mais, acesse gov.br/mec.
2: As empresas têm até o fim do mês para informar dados sobre remuneração de empregados, igualdade salarial entre homens e mulheres e políticas para a diversidade.
0: Os dados vão embasar mais um relatório de transparência salarial.
16: Em 2010, quando começou a trabalhar na indústria automotiva que fica em Porto Real, no Rio de Janeiro, Josiele Viana era a única mulher na linha de montagem de portas. Tempos depois, ela foi promovida para atuar na formação de novos empregados. Hoje, vê com satisfação o aumento do número de mulheres na fábrica.
17: Antes, o número de mulheres era muito pequeno, na linha de porta, durante anos eu era a única mulher. E hoje nós temos a maioria de mulheres. E elas podem imaginar que se elas engravidarem, elas vão ter um período de descanso, elas vão ter uma licença maternidade de 180 dias. Elas se sentem assistidas.
16: Uma das colegas de trabalho da Josiellen é a Daniele de Araújo Silva. Ela está há quase 4 anos na montadora e agora vai liderar uma das equipes de operação.
18: Eu acho que eu posso ser uma inspiração, né? Porque as meninas já começam a ganhar mais espaço, já gera um desejo diferente, uma curiosidade de correr atrás e além também. E você é capaz e pode sim exercer um cargo bem diferente do que você ocupa hoje.
16: E a participação das mulheres no mercado de trabalho é um dos temas que estão sendo informados pelas empresas neste mês. Até o dia 31 de agosto, as empresas com mais de 100 empregados devem atualizar os dados salariais e de diversidade no portal Emprega Brasil. A medida está prevista na Lei de Igualdade Salarial de 2023 e permite também traçar um diagnóstico da participação de mulheres em cargos de liderança. A subsecretária de Estatística e Estudo do Trabalho do Ministério do Trabalho e Emprego, Paula Montagnier, aponta o que deve ser informado pelas empresas.
19: A gente pergunta informações se que tipo de situação altera salário das pessoas. A gente também pergunta sobre ações que as empresas fazem para contratar mulheres, para aumentar a diversidade de pessoas que trabalham nas suas equipes, e pergunta também sobre ações que as empresas fazem para garantir que as que estão apoiando as ações de família e parentalidade.
16: A partir desses dados é gerado o relatório de transparência salarial e as empresas recebem orientações sobre como diminuir as desigualdades. Nos casos em que a diferença é mais acentuada, há a possibilidade de multa. Reportagem Luana Karen.
2: O relatório de transparência salarial pode ser preenchido no portal Emprega Brasil, no site empregabrasil.trabalho.gov.br.
0: Segundo o IBGE, as mulheres com mais de 60 anos já somam 17 milhões e 800 mil pessoas, o que representa 8,8% da população total do nosso país.
2: Pensando nisso, o Fórum Nacional pelo Protagonismo das Mulheres Idosas foi criado para fortalecer a participação social e ampliar o diálogo sobre políticas públicas voltadas a esse público.
0: E organizações da sociedade civil interessadas terão a oportunidade de participar.
2: O Ministério das Mulheres abriu chamada para selecionar organizações que atuem na defesa dos direitos das mulheres idosas e na temática do envelhecimento.
0: São 7 vagas, 5 delas para representantes das diferentes regiões do país e 2 para organizações de abrangência nacional.
2: A coordenadora de formação e articulação da política de cuidados do Ministério das Mulheres, Luísa Lucchesi, explicou como será a atuação das organizações durante o fórum.
20: Então, a atuação dessas organizações de sociedade civil, que terão as suas representantes nesse fórum, se dará a partir das discussões que serão movimentadas nesse fórum, que é um fórum de caráter consultivo, para indicar exatamente quais são os caminhos que a política pública precisa seguir e deve seguir no campo das mulheres idosas, né? A gente não quer fazer uma discussão sobre as necessidades e as políticas públicas das mulheres idosas sem as mulheres idosas. Nada sobre nós sem nós, né? A gente está seguindo essa lógica.
0: O edital do chamamento foi divulgado no Diário Oficial da União no dia 7 de agosto e as organizações podem se inscrever em até 30 dias após a publicação.
2: As inscrições são gratuitas e devem ser feitas exclusivamente pela internet, por e-mail no endereço cgpc@mulheres.gov.br.
0: O INSS voltou a alertar a população sobre golpes que tentam enganar aposentados e pensionistas.
2: Dessa vez, criminosos enviam uma mensagem de texto via celular sobre suposto corte de benefícios por falta de prova de vida.
21: O INSS reforça o alerta contra fraudes que usam a prova de vida para fazer vítimas entre segurados da Previdência. Os golpistas costumam enviar uma mensagem SMS com link de acesso para o celular das vítimas. O conteúdo falso informa sobre um suposto corte de benefícios. Para saber se a mensagem é verdadeira, é preciso estar atento a alguns sinais, como explica a presidente do INSS, Ana Cristina Silveira.
22: Se você receber uma mensagem do governo federal pelo WhatsApp, verifique se ela foi enviada pela conta oficial identificada com o selo azul de verificação. O INSS nunca solicita dados pessoais, senhas ou qualquer tipo de pagamento.
21: A prova de vida é feita de forma automática por meio do cruzamento de informações entre as bases de dados do governo. Apenas os segurados que não tiverem essas movimentações identificadas pelos sistemas são chamados a regularizar a situação pelo WhatsApp do gov.br ou pela caixa postal da conta Gov. De acordo com a presidente do INSS, Ana Cristina Silveira, o cruzamento de informações garante o pagamento em dia com total segurança.
22: A prova de vida é um procedimento importante para garantir a continuidade do pagamento do benefício com segurança. Se for necessário realizá-la, o procedimento pode ser feito de forma simples e segura. Basta comparecer à agência bancária onde você recebe o benefício. Outra opção é fazer a comprovação pelo site ou aplicativo Meu INSS.
21: Em caso de dúvida, aposentados e pensionistas podem ligar para a central telefônica 135, de segunda a sábado, das 7 da manhã às 10 da noite. Para acessar a plataforma Meu INSS, basta entrar no endereço meu.inss.gov.br ou baixar diretamente na loja de aplicativos do celular. O acesso aos serviços precisa do login na conta Gov. Reportagem Edinaldo Júnior.
0: Faz bem para o coração, aumenta músculos e ainda diminui o estresse.
2: Estamos falando da bicicleta, que para muitos vai além do lazer. É um meio de transporte.
0: E hoje, Dia Nacional do Ciclista, vamos falar desse meio de transporte, utilizado por mais de 4 milhões de brasileiros como forma de locomoção para o trabalho.
2: A bicicleta é companheira do brasiliense Rafael Dornelles em vários momentos do dia, desde as atividades de lazer até os deslocamentos para compromissos que ele tem como coordenador da organização não governamental Rodas da Paz, que promove a mobilidade urbana sustentável e pacífica.
1: a bicicleta, meu principal meio de transporte, e é uma forma de você se locomover pela cidade, trazendo saúde, uma forma sustentável, uma forma que impacta menos a cidade, tanto financeiramente quanto espacialmente, e traz uma alegria que é específica da bicicleta.
2: Dados do IBGE apontam que 4 milhões e 400 mil brasileiros, que representa 6,2% da população, vão de bicicleta para o trabalho. O ciclismo, assim como a caminhada, é chamado de meio de transporte ativo ou não motorizado. Significa que só depende da força do próprio ser humano. Além do benefício para a saúde, essa forma de deslocamento traz outras vantagens, como explica Marcos Daniel dos Santos, secretário nacional de mobilidade urbana.
4: E hoje, o brasileiro gasta quase 20% da sua renda para poder se deslocar, seja para botar combustível no carro, ou seja para pagar um transporte público. Então, quando você coloca a bicicleta, você está reduzindo o que você usa para se deslocar no dia a dia da cidade. Nem que deixa de andar de carro para andar de bicicleta, é menos um carro, é mais espaço disponível, é menos poluição. O custo como um todo de se manter uma cidade que pedala muito, você vai ver que é um custo menor para o poder público. Por quê? Porque é menos gestão de trânsito, é menos manutenção viária.
2: Para o especialista em mobilidade da Universidade de Brasília, pastor Willy Gonzalez, a magrela ainda precisa conquistar seu espaço no trânsito.
7: Em se tratando especificamente de áreas urbanas mais centrais, o problema é um pouco maior relativo à questão da segurança, né? E o conflito com veículos de maior porte em espaços que realmente a bicicleta não tem condição de poder, digamos, competir. Nesse sentido, espera-se que continuem as políticas que o Brasil vem desenvolvendo para tornar a bicicleta um modo mais seguro, né?
2: Desde 2012, o Brasil possui a Política Nacional de Mobilidade Urbana, que define regras para o deslocamento nas cidades. E uma das principais diretrizes é a priorização dos meios de transporte ativos, ou seja, a caminhada e o deslocamento por bicicletas. O dia 19 de agosto celebra a importância do ciclista no trânsito das cidades e da bicicleta como meio de locomoção. Reportagem Graziele Bezerra.
23: Lei que prevê a ampliação da lista de produtos prevista no programa de venda de balcão.
0: A medida também autoriza a realização de leilões públicos para a formação de estoques de produtos agrícolas.
24: O programa de comercialização direta de insumos permite a compra por criadores rurais de pequeno porte. Ficam autorizadas as compras de milho, sorgo, caroço de algodão, farelo de soja e farelo de milho. A nova lei também incluiu os aquicultores como público do programa de venda em balcão. Cooperativas de produção agropecuária e associações formadas por agricultores familiares também poderão participar. O pré-requisito é que os beneficiários estejam cadastrados no Sistema de Cadastro Nacional de Produtores Rurais e demais agentes, o SICAM. Além dos novos produtos, a legislação estabelece limites mensais para a aquisição dos produtos destinados à alimentação animal. O máximo que pequenos criadores poderão comprar por mês é de até 27 toneladas. Já as cooperativas e associações de agricultores familiares poderão adquirir até 80 toneladas mensais. As compras poderão ser feitas por meio de leilões públicos. A medida também prevê a aquisição de produtos básicos da política de garantia de preços mínimos por valores de até 25% acima do preço mínimo vigente no estado onde ocorrer a compra. O objetivo é permitir a formação de estoques públicos que possam ser utilizados em ações de abastecimento e segurança alimentar. Daniele Popov para a Voz do Brasil.
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0: Fique agora com o Minuto do TCU. Em seguida, as notícias do Poder Judiciário e do Congresso Nacional. Boa noite.
23: Boa noite, até amanhã.
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0: Minuto do TCU.
3: Tribunal de Contas da União apresentou ao Congresso Nacional os resultados de auditoria sobre prevenção e combate ao assédio nas 69 universidades federais do país. O trabalho analisou políticas contra assédio moral, sexual e discriminação. Na época da auditoria, apenas 28 das 69 universidades tinham política institucional sobre o tema. O TCU também encontrou falhas no acolhimento das vítimas e falta de protocolos para evitar que elas revivam situações de violência durante a apuração dos casos. O tribunal determinou que as universidades criem ou aprimorem as ações, ampliem os canais de denúncia e ofereçam capacitação permanente. O TCU já começou a acompanhar as medidas. Dados preliminares mostram que 28 das 41 instituições que ainda não tinham uma política já criaram normas internas. Saiba mais em tcu.gov.br.
6: 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Você vai ouvir agora notícias do Poder Judiciário.
8: Supremo decide por unanimidade ampliar o alcance das medidas protetivas previstas na Lei Maria da Penha.
9: TST decide que trabalhador pode entrar na justiça na cidade onde ele mora, mesmo não sendo local de trabalho.
8: STJ imposta novos presidente e vice para o biênio 2026-2028.
9: Boa noite, eu sou o Arthur Filho.
8: E eu sou Walter Lima.
9: O plenário do Supremo Tribunal Federal decidiu na sessão de hoje que medidas protetivas da Lei Maria da Penha podem ser aplicadas em casos de violência contra a mulher fora do âmbito doméstico e familiar. Este mês a norma completou 20 anos.
8: O caso concreto tratava da negativa de aplicação das medidas protetivas pela Justiça de Minas Gerais, sob o argumento de que não havia relação familiar ou afetiva entre a vítima e o agressor.
9: O presidente do STF, ministro Edson Fachin, é o relator do processo. Para ele, a ausência de relação íntima de afeto não afasta a incidência das medidas protetivas quando presentes elementos característicos da violência baseada no gênero.
8: Os demais ministros acompanharam o entendimento do relator por unanimidade.
9: Tomaram posse hoje como presidente e vice-presidente do STJ e do Conselho da Justiça Federal, respectivamente, os ministros Luiz Felipe Salomão e Mauro Campbell Marques.
8: A solenidade contou com a presença de autoridades dos três poderes. Fátima Uchoa.
10: Em discurso, o presidente do STJ, ministro Luiz Felipe Salomão, destacou algumas prioridades para o biênio 2026-2028. Segundo ele, o tribunal se prepara para iniciar um novo tempo dentro do sistema de justiça com a implementação do filtro da relevância da questão federal e todas as mudanças regimentais necessárias para a corte funcionar dentro dessa nova lógica. Segundo Salomão, a qualidade das decisões, a transparência e o acesso dos cidadãos serão preocupações permanentes com o uso da inteligência artificial e das ferramentas tecnológicas a serviço da sociedade.
9: TST decide que em situações excepcionais, trabalhador pode ajuizar ação na cidade onde mora, mesmo que não seja o local onde trabalhou.
8: A regra geral continua sendo a do local da prestação dos serviços. Simone Moura.
11: O Tribunal Pleno do TST definiu que, em casos excepcionais, o trabalhador pode ajuizar ação na cidade onde mora, mesmo que não tenha sido contratado ou trabalhado no local. Pela regra geral, prevista no artigo 651 da CLT, o processo deve ocorrer onde o serviço foi prestado. No entanto, o TST flexibilizou essa regra para garantir o acesso à justiça em casos de doença ocupacional, vulnerabilidade ou quando o deslocamento for caro demais. A decisão foi tomada a partir do caso de um jogador de futebol que morava em São Paulo e foi contratado por um clube de Rondônia. Ele ajuizou a ação depois de sofrer uma lesão no início dos treinos. O relator, ministro Lélio Bentes Correia, destacou que as mudanças na Justiça do Trabalho, como o processo judicial eletrônico e o juízo 100% digital, reduziram as barreiras geográficas para o acesso à justiça. Para o TST, no entanto, a flexibilização não pode pode prejudicar o direito de defesa da empresa. A tese foi fixada pelo rito dos recursos repetitivos e deve orientar decisões em todo o país.
9: Justiça Federal determina a adoção de medidas urgentes para preservar a igreja e Casa da Ordem Terceira do Carmo, no Centro Histórico de Salvador.
8: Decisão atende a pedido do MPF e estabelece prazos para vistoria, plano emergencial e execução de obras de contenção. Sabrine Menezes.
5: De acordo com a ação movida pelo Ministério Público Federal, a igreja está interditada desde 2025, com risco de desabamento por conta do apodrecimento de estruturas de madeira e assoalhos. Com a decisão, a Ordem Terceira do Carmo, responsável pelo imóvel, deve remover e catalogar em até 30 dias os escombros resultantes de um desabamento acontecido em 2025. Uma vistoria técnica deverá ser conduzida em até 2 meses e um plano emergencial de intervenção deverá ser apresentado ao IFAM em até 3 meses e executado em 6 meses após sua aprovação.
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9: A você, uma boa noite.
8: E até amanhã.
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13: Eu sou Paula Dropa.
14: E eu sou Humberto Pinheiro.
13: E estes são os destaques de hoje do Jornal do Senado, que começa agora.
14: Uso de aeronaves em transporte de equipes médicas e órgãos para transplante pode ser ampliado.
13: Senado analisa a criação de um fundo de amparo a crianças órfãs.
14: Especialistas avaliam avanços do sistema de escola em tempo integral, com mais matrículas e menos evasão.
13: Boa noite.
14: Boa noite.
13: O programa Escola em Tempo Integral tem ampliado o acesso dos estudantes à jornada estendida e também contribuído para reduzir o abandono escolar. A conclusão é de debatedores que apresentaram dados que mostram um aumento de 13 pontos percentuais nas matrículas em tempo integral e uma redução de 20% no abandono escolar. O tema foi discutido hoje em uma audiência pública no Senado.
14: A região Nordeste lidera o número de matrículas em tempo integral no país e estudantes pretos e pardos são a maioria entre os beneficiados. A Comissão de Educação agora avalia os resultados e os desafios do programa. A repórter Raíssa Abreu tem os detalhes.
15: A iniciativa de avaliar o Escola em Tempo Integral foi da senadora Damares Alves, do Republicanos do Distrito Federal. Um dos convidados, o presidente do Conselho Nacional de Educação, César Calegari, disse que a proposta curricular está entre os principais critérios de qualidade da modalidade sugeridos pelo órgão.
17: A educação integral não é apenas um contraturno em que se repete de alguma maneira o que se faz no turno anterior. Exige uma nova concepção curricular e os projetos políticos pedagógicos das escolas devem refletir uma concepção curricular integral.
15: Damares Alves voltou a frisar que pretende finalizar as audiências e a coleta dos dados antes da votação da Lei de Diretrizes Orçamentárias.
26: Eu não tenho política pública fortalecida sem dinheiro. E o lugar de discutir o orçamento é nessa comissão.
15: Também participaram do debate a gerente do Instituto Sonho Grande, Josiara Muniz, a secretária de Educação do Ceará, Jucineide Fernandes, e a representante da Confederação Nacional dos Trabalhadores em Educação, Odisseia Pinto de Carvalho.
13: E um projeto apresentado recentemente no Senado pode reduzir o custo da adrenalina autoinjetável usada por pessoas que correm risco de anafilaxia, uma reação alérgica grave e de evolução rápida.
14: A proposta da senadora doutora Eudócia prevê isenção do imposto de importação para o medicamento quando importado por pessoa física para o uso próprio. A reportagem é de Yasmin Rodrigues.
27: A anafilaxia pode provocar uma queda rápida das condições de saúde e ameaçar a vida do paciente. E a adrenalina é o principal recurso para conter a reação, mas o custo da importação da adrenalina autoinjetável pode dificultar que pacientes mantenham o produto disponível para uma situação de emergência. A gravidade da anafilaxia e a importância da adrenalina em uma emergência foram discutidas em audiência pública na Câmara dos Deputados. A médica Fátima Rodrigues, da Associação Brasileira de Alergia e Imunologia, explica a rapidez com que uma reação pode evoluir e o risco para o paciente.
1: É uma reação alérgica grave. É de evolução rápida e ameaça a vida. Essa evolução pode demorar de 15 a 30 minutos para um choque anafilático e a taxa de letalidade pode chegar a 17%, principalmente se a gente não tiver o recurso da adrenalina autoinjetável.
27: O projeto prevê a retirada do imposto de importação da adrenalina autoinjetável destinada ao tratamento da anafilaxia quando a compra for feita por pessoa física para o uso próprio. A autora do projeto, senadora doutora Eudócia, do PSDB de Alagoas, acredita ainda que a proposta pode incentivar a nacionalização da produção da adrenalina autoinjetável, reduzindo a dependência de importações no futuro. O texto segue para a análise das comissões do Senado.
13: A Comissão de Constituição e Justiça iniciou a análise do projeto de lei que cria um fundo de amparo às crianças órfãs.
14: O objetivo da medida é garantir suporte financeiro e assistencial a crianças e adolescentes que perderam pais ou cuidadores primários. Repórter Bruno Lourenço.
4: O texto prevê a criação de um auxílio financeiro direcionado aos guardiões legais de baixa renda, além do repasse de verbas para fortalecimento de instituições e programas de acolhimento familiar. O relatório lido pelo senador Hamilton Mourão, do Republicanos do Rio Grande do Sul, acolheu sugestões da sociedade civil apresentadas em audiências públicas. Mourão explicou a opção pelo financiamento do programa por meio da destinação de parcela da arrecadação de loterias federais.
16: A opção de financiar o FACOR com parcela da arrecadação de loteria revela-se adequada sob a ótica de política pública, utilizando receita não tributária de caráter voluntário para o apostador e já tradicionalmente destinada a finalidades sociais. A redução do percentual destinado o agente operador da loteria atende ao princípio da responsabilidade fiscal na medida em que realoca recursos dentro do próprio sistema lotérico sem ampliar gastos ou comprometer a viabilidade operacional da loteria.
4: 5% dos recursos arrecadados pelo fundo serão destinados a estudos e pesquisas sobre a orfandade no Brasil. O benefício, condicionado à baixa renda familiar e vinculado ao guardião legal do órfão, permite o acúmulo com outros auxílios, como BPC e Bolsa Família.
13: Uma aeronave parada em um aeroporto pode representar mais do que um voo que não aconteceu. Pode significar tempo perdido para uma equipe médica ou até para um órgão que precisa chegar a um paciente.
14: É para dar mais agilidade a esse tipo de transporte que o Senado pode analisar uma nova proposta. O projeto prevê o ressarcimento de pessoas e empresas particulares que disponibilizarem aeronaves para essas operações. Repórter Alexandre Campos.
18: Pelo texto, as empresas e pessoas sem certificado de operador aéreo que disponibilizarem suas aeronaves particulares para o transporte de equipe de saúde ou de órgãos, tecidos e partes do corpo humano para fins de tratamento ou transplante no âmbito do Sistema Único de Saúde serão ressarcidas pelos custos operacionais do voo. Além disso, estarão isentas do pagamento de tarifas aeroportuárias e de navegação aérea. Autor do projeto, o senador astronauta Marcos Pontes, do PL de São Paulo, lembrou que atualmente a rede de transporte conta com apoio das companhias aéreas comerciais e dos aviões da Força Aérea Brasileira.
19: Mas aí você tem o órgão doado. Tem alguns deles que tem limite muito curto para se tirar de um corpo e colocar no outro. E perde-se muitos órgãos dessa forma que não tem como transportar. A Força Aérea tenta, mas ela não tem recurso para fazer esse transporte no Brasil todo, o tempo todo. Aí você tem os aviões parados. Por que não utilizar esses aviões dos empresários que estão no avião parado no hangar para que eles possam transportar esses órgãos e salvar uma vida?
18: O projeto ainda permite que, por meio de convênio com a União, Estados, Municípios e Organizações Sem Fins Lucrativos, o Sistema Nacional de Transplantes coordene o cadastro das pessoas e empresas que queiram disponibilizar seus aviões de modo a acioná-las quando necessário e compensá-las após a prestação do serviço de transporte.
13: A semana de vivência legislativa do programa Jovem Senador começou com a posse dos 27 estudantes da rede pública, que assumiram o mandato como jovens senadores.
14: Os participantes também elegeram a mesa diretora e as meninas foram protagonistas. Pela primeira vez, todos os cargos da mesa serão ocupados por jovens senadoras. Repórter Lana Dias.
2: Os estudantes vencedores do concurso de redação agora passarão a semana no Senado, experimentando o trabalho parlamentar na prática. Na sessão de posse, o senador Paulo Paim, do PT do Rio Grande do Sul, presidente do Conselho do Projeto Jovem Senador, destacou a importância do tema da redação deste ano, Democracia nas Redes Sociais, como construir um debate saudável.
7: Discutir democracia nas redes sociais é discutir o próprio futuro da nossa gente, do nosso povo, do nosso país. E vocês jovens, estão no centro desse debate.
2: A jovem senadora Yolanda Paiva Favacho Ribeiro, representante do Pará, foi eleita presidente da mesa diretora, 100% ocupada por meninas. Ela focou seu discurso no combate à desigualdade no país.
20: Estar aqui hoje, representando os nossos estados, é um motivo de grande orgulho, mas também nos traz a consciência de que muitos jovens brasileiros não encontram a estrutura nem o suporte necessário para alcançar espaços como jovem senador.
2: Cerca de 240 mil estudantes e mais de 5 mil escolas participaram do concurso de redação.
21: Eleições 2026.
13: Termina nesta quinta-feira, dia 20 de agosto, o prazo para eleitores solicitarem a transferência temporária da sessão eleitoral. A medida permite votar em uma cidade diferente daquela onde o eleitor tem domicílio eleitoral.
14: O serviço está disponível no cartório eleitoral mais próximo ou pelo autoatendimento no site do Tribunal Regional Eleitoral do seu estado. Edição de Paula Groba e trabalhos técnicos de João Lira, o Jornal do Senado fica por aqui. Acompanhe agora as notícias da Câmara dos Deputados. Boa noite.
13: Boa noite e até amanhã.
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22: Câmara aprova proteção de servidor que denunciar violência contra criança.
23: Proposta amplia as exigências para permanência e naturalização no Brasil.
22: Avança projeto que cria dia do plantio de árvores a ser celebrado em maio.
23: Deputados obrigam a escola a mudar sinal sonoro para não incomodar autistas.
22: Boa noite. A Câmara aprovou a obrigatoriedade de escolas alterarem qualquer sinal sonoro para não incomodar alunos com autismo. A repórter Paula Bittar acompanhou a votação e explica como isso pode ser feito.
24: A Comissão de Constituição e Justiça da Câmara aprovou uma proposta que obriga escolas públicas e privadas a substituírem os sinais sonoros para não gerar incômodos sensoriais aos alunos com transtorno do espectro autista, TEA. A medida será aplicada sempre que solicitada pelos pais ou responsáveis. O texto aprovado inclui a obrigatoriedade da substituição dos sinais sonoros na Lei Berenice Piana, que trata dos direitos das pessoas com TEA. Relator na comissão, o deputado Alex Manente, do Cidadania de São Paulo, destacou que a proposta busca garantir respeito às necessidades específicas das pessoas.
25: A aprovação desse projeto é uma vitória muito importante para toda a comunidade atípica. Ela faz com que o respeito a essas pessoas esteja presente naquilo que é mais sagrado, que é na educação, onde a partir de agora não será mais um sinal sonoro que prejudica a qualidade de vida e a sensação de todas as pessoas com transtorno do espectro autista.
24: O projeto que obriga as escolas a substituírem os sinais sonoros para não gerar incômodos sensoriais aos alunos autistas já pode seguir para análise do Senado, a menos que haja recurso para votação pelo plenário da Câmara. Da Rádio Câmara, de Brasília, Paula Bittar.
21: Educação.
28: Ricardo Maia, do MDB, apoia a criação da Universidade Federal do Nordeste da Bahia para ampliar o acesso ao ensino superior no sertão do estado. Autor do projeto que autoriza a implantação da instituição, o deputado pede urgência na análise da matéria.
22: Ricardo Maia argumenta que outras regiões da Bahia já contam com universidades federais, enquanto estudantes do Nordeste do estado ainda precisam realizar longos deslocamentos. Estudantes do Nordeste do Estado...

0: e o tempo médio estimado para atendimento.
1: A proposta também prevê a divulgação de dados consolidados por região para facilitar o acompanhamento da demanda e da oferta de serviços. Segundo Stefano Aguiar, a medida amplia a transparência, fortalece o controle social e contribui para identificar desigualdades no acesso aos serviços do SUS.
2: Meio Ambiente.
0: A comissão aprova a criação do Dia Nacional do Plantio de Árvores. Saiba mais sobre o assunto na reportagem de Júlia Lopes.
3: O plantio de árvores é uma das estratégias mais eficazes e acessíveis para a recuperação ambiental e o enfrentamento da crise climática. As árvores ajudam a preservar nascentes, aumentam a fertilidade do solo, servem de habitat para diversas espécies e melhoram a qualidade do ar. Nesse contexto, a Comissão de Meio Ambiente da Câmara dos Deputados aprovou um projeto de lei que institui o Dia Nacional do Plantio de Árvores, a ser celebrado em 23 de maio. Segundo o autor da proposta, deputado Pedro Uquizai, do PT de Santa Catarina, a data pretende incentivar a criação de uma cultura de valorização das florestas e de mobilização ambiental, com foco na recuperação de áreas degradadas e na restauração ecológica. Para o relator da proposta, deputado Newton Tato, do PT de São Paulo, o projeto também fortalece os compromissos internacionais assumidos pelo Brasil na área de sustentabilidade e ajuda a conscientizar a população.
4: O Brasil também já tem o compromisso de restaurar 12 milhões de hectares em um acordo internacional. Pelo próprio Código Florestal, nós teríamos também que restaurar e recuperar 32 milhões de hectares. E por isso que aprovar um dia do plantio da árvore para conscientizar a população brasileira e fazer esse debate nas escolas, nas igrejas, enfim, em todo quanto é canto.
3: A escolha do dia 23 de maio homenageia o fotógrafo Sebastião Salgado, que morreu nessa data em 2024. Ele e sua esposa, Lélia Vanick, lideraram uma das maiores iniciativas de reflorestamento do país, com um plantio de mais de 2 milhões e meio de árvores ao longo de 25 anos no Vale do Rio Doce, interior de Minas Gerais. A proposta que cria o Dia Nacional do Plantio de Árvores aguarda análise da Comissão de Constituição e Justiça da Câmara. Da Rádio Câmara de Brasília, Júlia Lopes.
2: Homenagem.
1: Jefferson Rodrigues, do PSDB de Goiás, apresentou o projeto que cria o Dia Nacional do Fazendeiro em 21 de setembro, instituindo também uma semana dedicada à valorização do produtor rural. A proposta prevê ações de capacitação, inovação e incentivo à produção sustentável no campo.
0: Jefferson Rodrigues argumenta que a proposta se justifica pela importância da agropecuária na produção de alimentos, na geração de empregos e nas exportações brasileiras. O projeto do deputado também conta com iniciativas de apoio à permanência dos jovens no meio rural.
1: Sóstenes Cavalcante, do PL do Rio de Janeiro, presta homenagem à memória do pastor Eliseu de Matos, da Assembleia de Deus, no bairro Pantanal, em Duque de Caxias.
0: Sóstenes Cavalcante relata que aos 90 anos, o religioso morreu após enfrentar problemas pulmonares e que será lembrado pelo trabalho de décadas dedicado à evangelização na região.
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2: Ações exteriores.
1: Avança na Câmara a proposta que amplia as exigências para permanência e naturalização no Brasil. A repórter Maria Neves explica o objetivo da matéria.
9: A Comissão de Relações Exteriores da Câmara dos Deputados aprovou o projeto que torna mais rígidas as regras para concessão de visto de permanência e naturalização de estrangeiros no Brasil. Um uma das novidades do texto é a exigência de que o interessado em viver no país comprove condição financeira suficiente para o sustento próprio e o da família. Segundo o relator, deputado general Girão,

0: Do PL do Rio Grande do Norte, em 2024, o governo federal destinou cerca de R$1,5 bilhão de reais do Bolsa Família a estrangeiros residentes no país. Na opinião do parlamentar, a comprovação de que o estrangeiro tem condições de se manter é necessária para aliar os direitos dos imigrantes com a proteção dos brasileiros.
1: Não é justo que esses estrangeiros sejam tratados aqui no Brasil com recursos públicos do nosso Tesouro Nacional. Não há dados oficiais de todos os custos efetivos com o processo de imigração no país, especialmente em relação à educação, saúde, moradia, segurança. No entanto, há um gasto já identificado que diz respeito ao acesso a programas assistenciais, tipo Bolsa Família, BPC e outros programas assistenciais, até mesmo auxílio emergencial.
0: Outra exigência inserida pelo projeto na Lei de Migração, que é de 2017, é a comprovação de bom procedimento social. De acordo com o general Girão, essa regra se mostra razoável porque a naturalização depende de avaliação do governo quanto à conveniência e oportunidade, principalmente em temas como esse, que envolve interesse nacional e segurança. A proposta também determina que, mesmo se atender a todos os requisitos legais, o estrangeiro não tem direito automático ao visto de permanência ou à naturalização. Cada caso deverá ser analisado pelo Ministério da Justiça e Segurança Pública, que passa a ser o responsável pelos processos migratórios. O projeto do deputado Luiz Felipe de Orleans e Bragança, do PL de São Paulo, que torna as regras para obtenção de visto e naturalização de estrangeiros no Brasil mais rígidas, ainda será analisado pela Comissão de Constituição e Justiça. Da Rádio Câmara de Brasília, Maria Neves.
2: Trabalho. Reginaldo Lopes, do PT de Minas Gerais, defende a apreciação pelo Senado do fim da escala de trabalho 6x1. O deputado argumenta que a mudança pode ampliar o tempo para a convivência familiar, o cuidado com os filhos, a qualificação profissional e outras atividades.
3: Reginaldo Lopes também relaciona a redução da jornada à saúde mental dos trabalhadores e pede apoio dos presidentes da Câmara e do Senado para que a proposta avance. Para o deputado, o fim da escala 6x1 é uma mudança importante nas relações de trabalho no país.
2: Doutor Fernando Máximo, do PL de Rondônia, cobra a votação da proposta que trata de direitos de servidores dos antigos territórios de Rondônia, Roraima e Amapá. Ele sustenta que muitos desses trabalhadores atuaram em condições precárias na construção desses estados e envelheceram sem o direito reconhecido.
3: Dr. Fernando Máximo lembra que a proposta de emenda à Constituição foi aprovada pelo Senado em 2023 e que o relatório pela admissibilidade está pronto desde junho. Ele garante que não vai desistir da matéria.
2: Helena Lima, do PSD de Roraima, apresentou o projeto que atualiza a regulamentação da profissão de biólogo. A proposta amplia as áreas de atuação desses profissionais e inclui atividades nas áreas de saúde, meio ambiente, biodiversidade, biotecnologia, diagnóstico laboratorial e educação.
3: Helena Lima afirma que a legislação atual de 1979 precisa ser atualizada diante dos avanços científicos e tecnológicos. O texto também amplia as atribuições dos conselhos de biologia e garante aos licenciados o ensino de ciências e biologia nos diferentes níveis de educação.
2: Transportes. Cobalcini, do MDB de Santa Catarina, relata a reunião sobre o futuro de um trecho da antiga ferrovia São Paulo-Rio Grande. Com o encerramento da concessão previsto para fevereiro de 2027, o deputado defende uma alternativa para os 372 quilômetros entre União da Vitória, no Paraná, e Marcelino Ramos, no Rio Grande do Sul.
3: A proposta de Cobalcini é transformar o trecho em uma via verde voltada ao cicloturismo, às caminhadas ecológicas e ao lazer. Segundo o congressista, a iniciativa pode converter a antiga infraestrutura em um ativo público para a sociedade.
2: Eleições. Com a chegada da campanha eleitoral, Atila Lira, do PP do Piauí, critica algumas legendas por ataques a adversários políticos. Para o parlamentar, informações falsas estariam sendo disseminadas com recursos públicos, com o objetivo de influenciar a opinião pública.
3: Atila Lira chama a atenção da população para a disseminação de fake news durante o período eleitoral. Na avaliação do deputado, a população vai perceber a diferença entre embate republicano e ataques indevidos.
4: Justiça.
2: Marcel Van Hatten, do Novo, do Rio Grande do Sul, critica decisões recentes do Supremo Tribunal Federal e pede que o Senado analise pedidos de impeachment de ministros da corte. Ele também questiona um pedido de busca e apreensão envolvendo a fonte e o advogado de um jornalista do Maranhão.
3: Marcel Van Hatten afirma que os episódios representam ameaças à liberdade de imprensa, ao Estado de Direito e às prerrogativas do Congresso. Para ele, a próxima eleição para o Senado será fundamental para enfrentar o que considera abusos de autoridade e arbitrariedades cometidos pelo STF.
2: Nas palavras de Gustavo Geyer, do PL de Goiás, o país enfrenta dificuldades econômicas, com o aumento do endividamento das famílias e do custo de vida. O deputado também menciona denúncias de corrupção envolvendo integrantes do governo.
3: Na opinião de Gustavo Geyer, a formação de uma maioria de oposição no Senado é importante para os rumos do país. Ele acredita que essa alteração pode promover mudanças no governo e conter o que ele considera decisões abusivas do Supremo Tribunal Federal. 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
4: Segurança Pública.
2: Os deputados aprovaram proteção para o servidor ou militar que denunciar maus tratos contra a criança. A repórter Paula Bittar acompanhou a votação.
5: A Comissão de Constituição e Justiça da Câmara aprovou uma proposta que assegura acesso a programas de proteção de testemunhas aos militares e servidores públicos que denunciarem casos de violência, agressão e maus tratos contra crianças e adolescentes. O texto também permite a transferência do servidor ou militar com ou sem mudança de sede por medida de segurança. O benefício vale para trabalhadores da União, dos estados, dos municípios e do Distrito Federal. A relatora da proposta na comissão, deputada Cris Tonietto, do PL do Rio de Janeiro, destacou que o projeto busca proteger o agente público para fortalecer a garantia dos direitos de crianças e adolescentes. Ela ressaltou ainda que a Constituição estabelece a proteção integral e a prioridade absoluta dos direitos desse público.
6: Muitas vezes, militares, servidores públicos tomam conhecimento de casos de violência, agressão, maus tratos contra crianças e adolescentes, mas de alguma forma podem sofrer algum tipo de ameaça, represália, quando decidem denunciar. E quem tem coragem de proteger uma criança não pode ficar desprotegido pelo Estado, né? Por isso, o projeto ele assegura a esses denunciantes o acesso aos programas de proteção de testemunhas quando estiverem em situação de risco. Nosso trabalho na CCJ foi justamente de garantir a segurança jurídica para que essa importante medida pudesse avançar. Até porque proteger quem denuncia é também proteger a criança que muitas vezes não consegue pedir socorro sozinha.
5: A proposta que assegura acesso a programas de proteção de testemunhas aos militares e servidores públicos que denunciarem casos de violência, agressão e maus tratos contra crianças e adolescentes já pode seguir para análise do Senado, a menos que haja recurso para votação antes pelo plenário da Câmara. Da Rádio Câmara de Brasília, Paula Bittar.
3: Priscila Costa, do PL, critica a situação da segurança pública no Ceará após o assassinato de um policial de 27 anos, morto ao sair do serviço. A congressista afirma que o caso demonstra a vulnerabilidade dos agentes diante do avanço da violência.
2: Priscila Costa contesta a avaliação do governo estadual de que o Ceará vive um bom momento na segurança pública. A parlamentar cobra mudanças na política do setor para ampliar a proteção dos policiais e da população em geral.
3: Sargento Faur, do PL, celebra a entrega de fuzis fabricados em Israel para as polícias civil e militar do Paraná. O congressista informa que parte dos equipamentos foi adquirida com recursos de emendas destinadas por ele.
2: De acordo com o sargento Faur, o armamento será utilizado no enfrentamento às organizações criminosas. O parlamentar também reivindica a construção de um presídio estadual de segurança máxima nos moldes das unidades federais.
3: Na avaliação de capitão Alden, do PL da Bahia, o projeto que criminaliza a misoginia tem conceitos abertos e subjetivos. Segundo o parlamentar, a medida permite interpretações que atingiriam pessoas por manifestações de opinião ou de fé.
2: Para evitar censura prévia, capitão Alden defende que a legislação estabeleça de forma clara quais condutas podem configurar crime. Para o deputado, é preciso garantir o direito à manifestação de diferentes posições no debate político.
3: Milton Vieira, do Republicanos de São Paulo, propõe ampliar a proteção da Lei Maria da Penha para mulheres vítimas de violência de gênero, mesmo quando não há vínculo entre a vítima e o agressor. A medida valeria para casos ocorridos em locais públicos ou privados, inclusive no ambiente digital.
2: O projeto também permite medidas protetivas de urgência, mesmo quando o agressor ainda não foi identificado, desde que existam indícios de risco para a vítima. Segundo Milton Vieira, a mudança reforça a proteção às mulheres, sem alterar as regras que definem os crimes.
3: Nicolete, do PL de Roraima, apresentou o projeto que transforma em crime o exercício ilegal da profissão de corretor de imóveis. O deputado propõe a detenção de 6 meses a 2 anos e multa para quem atuar sem preencher as condições legais.
2: Segundo Nicolete, a medida busca combater a atuação de falsos corretores, especialmente em plataformas.
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3: 20 horas e 14 minutos.
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4: horas e 27 minutos.
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